TV FM o tempo todo com você, Skank com Negra Lee, ainda gosto dela. 9:17, seguimos com uma edição de músicas, mudando o clima para Dire Straits, Ticket to Heaven.

0: 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Engenho tava aí, pra ser sincero, fechando mais meia hora só de músicas. Rolou as melhores pra você: Alanis Morissette, Dire Straits, Skank, King Carnes, Katy Perry e a primeira David Guetta com Sia Titanium. Agora, 9h28, temperatura em Cascavel 10 graus, Foz também com 10. Já voltamos.
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6: De volta com Boa Noite KTV, agora 9 horas e 31 minutos. Obrigado pela sua audiência.
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6: Abrindo mais uma edição de músicas com Daddy Hall e John Waters. Money Matters.

Reverter meu tempo todo com você, Eco Trip, Kamikaze, essa música para viajar, né? Agora 9 horas e 45 minutos, seguimos com meia hora só de músicas e Like a Fool com Robin Gibb.

0: TV FM o tempo todo com você, Leone, com o Herbert Viana, Por Que Não Eu? Fechando mais uma hora aqui do Boa Noite com a TV, com meia hora só de músicas. Só rolou música boa, né? Double, Alex Harry, Robin Gibb, Ego Trip, Kool & The Gang e a primeira The Hall e John Waters com Money Matters. Agora pontualmente 10 da noite, a temperatura em Cascavel agora 9 graus, Foz com 10. Já voltamos.
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8: Agora 10 horas e 2 minutos, voltamos com mais uma hora aqui do Boa Noite KTV.
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8: Abrimos com meia hora só de músicas e The Farm All Together Now.

Ter meu tempo todo com você, Armandinho, amor de primavera. Agora é 10h16, seguimos com meia hora só de músicas, as melhores pra você com Duran Duran.

perdi meu tempo todo com você, Capitão Inicial, aqui, fechando mais ou menos só de músicas. Lady Gaga com Bruno Mars, Duran Duran, Armandinho, Lighthouse Family e a primeira com The Far Out Together Now. Agora 10h29, temperatura em Cascavel 8 graus. Foz com 10. Já voltamos.

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5: De volta com Boa Noite KTV. Agora 10h32. Obrigado pela sua audiência.
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5: Abrimos essa sequência de meia só de músicas com Bon Jovi, Midnight Chelsea.

Fica a TV Firme o tempo todo com você, Cláudio Zoli, Noite do Prazer. 10h47, seguimos com meia hora só de músicas e Kigo com a Ha. Say Call Me.

0: A TV FM, o tempo todo com você, Edu Ribeiro. Me namora. Fechando mais uma hora aqui do Boa Noite com a TV. Vou logo bem, hora só de músicas com as melhores pra você. Árvore Lavigne, Kigo com Ahá, Claudio Zoli, Simple Minds e a primeira com Bon Jovi, Midnight Chelsea. Agora 10h59, a temperatura 8 em Cascavel, 9 em Foz. 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
0: 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Agora 11 horas e 2 minutos, voltamos com a nossa última hora do Boa Noite KTV.
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0: A rádio é a KTV FM, artista Debbie Gibson, a música Lost in Your Eyes.

KTV FM, o tempo todo com você, Phil Collins, Another Day in Paradise. Agora 11:19, seguimos com meia hora só de músicas e Simple Red.

0: KTVFM, meu tempo todo com você, Patrick Swayze, She's Like the Wind, colocando o ponto final e mais meia da sorte de músicas. Rolou ainda Sebastian, Simple Red, Phil Collins, The G's, Bengals e a primeira Debbie Gibson, Lost in Your Eyes. 11 horas 31 minutos, temperatura em Cascavel 8 graus, Foz com 9. Já voltamos com nossa última meia hora.
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0: 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Já estamos de volta com o nosso último bloco aqui do Boa Noite KTV, agora 11h33.
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0: E a primeira Cyndi Lauper, Time After Time.

Clube FM o tempo todo com você, Elton John, Sacrifice, agora 11h46. Seguimos com o melhor da sua de músicas e Chris Isaac.

TV FM o tempo todo com você, Rod Stewart, You Are Everything, do ano de 1989, colocando um ponto final no Boa Noite KTV de hoje. Obrigado a você que esteve com a gente, pela sua audiência, pela sua companhia. Voltamos amanhã a partir das 8 da noite. Agora faltando 5 minutos para meia-noite, a última de hoje com Madonna, Sem Cabal. Obrigado, fique com Deus e até amanhã às 8 da noite. Tchau.

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começa aquela coisa assim, mão naquilo, aquilo na mão. Bom, mas eu procurei uma canção para falar sobre esse estado de amor. 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

TV FM o tempo todo com você, Jorge Versilo. Face de Narciso aqui na programação, fechando o primeiro bloco. Bom, paradinha rápida, eu volto já já. Enquanto isso, você também pode participar. Diga de onde você ouve a rádio. E uma ótima quarta-feira para nós. Meio de semana. Agora são 7h30. Até já.

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Excelente quarta-feira para você que tá ligado aqui na KTV FM comigo. Tá em casa, preparando café, tá me levando de carona pelas ruas da cidade e região. Tá na internet, ligadinha aqui. Então, obrigada pelo carinho e pela sintonia de sempre. Hoje é dia 20 de maio, desejo para você uma quarta-feira maravilhosa. Quero aproveitar aqui para parabenizar os aniversariantes do dia. Se você é um deles, está completando idade nova nesta data querida. Paz, saúde, muitos anos de vida. Felicidades aos aniversariantes, a você que está ficando mais experiente hoje. Bom, e se você conhece alguém que também está na sintonia, quer oferecer uma música,

fique à vontade para mandar mensagem. 998-350101. 998-350101. Certo? Este é o WhatsApp aqui da rádio KTV FM. Chega de papo, Vanessa, bora de músicas. Vamos juntos até o meio-dia com Bom Dia KTV e agora I Hate Sparry para você. Busquets Dolls.

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Agora são 8 horas e 1 minuto, KTV FM o tempo todo com você. Tá aí, CNC Music Factory, Take a Talk, fechando a hora. Bom, e agora é hora de ficar bem informado por aqui com as últimas notícias. Vamos lá?

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1: Quarta-feira, 20 de maio de 2026. Temperatura neste momento em Cascavel é de 8 graus e a sensação térmica de 6 graus. Em Foz do Iguaçu, a temperatura é de 6 graus e a sensação térmica de 5 graus.

0: Vamos falar sobre a previsão do tempo, de acordo com o CIMEPAR, que é o Sistema de Tecnologia e Monitoramento Ambiental do Paraná. O amanhecer desta quarta-feira, ele foi de frio intenso em diversas regiões do estado. Em Cascavel, por exemplo, os termômetros marcaram sensação térmica de 6 graus nas primeiras horas do dia. E a máxima prevista na cidade é de 18 graus, com bastante nebulosidade, com uma manhã, né, bastante nublada neste comecinho de quarta-feira. Em Foz do Iguaçu, a mínima chegou aos 5 graus, com máxima prevista também aí de 19 graus. Toledo e Marechal Cândido Rondon amanheceram com 9 graus e também devem registrar máxima de 19 graus ao longo da tarde. Já em Curitiba, na capital, a temperatura ficou em 13 graus, com máxima prevista de 20 graus. Segundo o CIMEPAR, a massa de ar frio, ela continua atuando sobre o estado e mantém o tempo estável na maior parte das regiões. Entre a Serra do Mar e o litoral, a circulação dos ventos vindos do oceano favorece maior presença de nuvens e possibilidade de chuviscos ocasionais. Apesar da estabilidade, a sensação de frio permanece durante a tarde em praticamente todo o estado do Paraná, com temperaturas aí que não devem ultrapassar os 22 graus. Portanto, durante a madrugada, áreas do norte do estado ainda registraram chuvas fracas e isoladas. Nos Campos Gerais, região metropolitana de Curitiba e litoral, o céu ele permaneceu encoberto. Já nas regiões oeste e sudoeste, o tempo ficou mais aberto. No entanto, as temperaturas abaixo dos 8 graus em cidades como Cascavel, Toledo e Foz do Iguaçu. Bom, vamos falar um pouquinho sobre a quinta-feira. Para amanhã, quinta-feira, o cenário muda pouco. O interior do estado deve seguir com o tempo firme, manhãs geladas e tardes amenas. Entre o sul e sudoeste paranaense ainda há possibilidade de formação de geada nas primeiras horas do dia, amanhã, quinta-feira, portanto. O morador procurou a polícia após cair em um golpe de estelionato envolvendo a falsa venda de uma bicicleta elétrica anunciada pela internet. Segundo o boletim de ocorrência, a vítima manteve contato com uma suposta empresa que oferecia o veículo, então, pelo valor de R$12 mil. Conforme a negociação apresentada pelos supostos vendedores, seria necessário pagar R$3 mil de entrada, enquanto o restante seria parcelado por meio de boletos bancários. Durante as conversas, os criminosos informaram que precisavam confeccionar um carnê para formalizar, então, o financiamento. Por isso, solicitaram diversos dados pessoais da vítima. E acreditando se tratar de uma negociação verdadeira, o homem enviou documentos de identificação, informações pessoais e também dados bancários. No dia seguinte, suspeitos voltaram a pedir mais informações relacionadas à conta bancária e ainda, conforme o relato, os golpistas insistiam que a bicicleta seria entregue rapidamente e afirmavam que o valor da entrada só precisaria ser pago no momento da entrega do produto. E em determinado momento, o celular da vítima e também o aparelho da esposa ficaram com a tela preta e deixaram de funcionar normalmente. Desconfiado da situação, o homem entrou em contato com o banco, descobriu que aproximadamente R$5 mil haviam sido retirados da conta, portanto, corrente. E o caso foi registrado como estelionato e será investigado pela Polícia Civil. Agora são 8h05, 8h05 eu volto já já com mais músicas e notícias em uma hora.
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Excelente manhã para você, ótima quarta-feira para nós. Por aqui vamos juntos até o meio-dia, então, certo? Com música e informação. Agora que você já está bem informado, quero lembrar que o nosso WhatsApp está aí à disposição para você indicar a sua preferida. Fique à vontade, manda mensagem 998-350101. 998-350101. Bom, quero mandar um alô super especial para o Jurandir Xavier. Bom dia, Vanessa. Bom dia de trabalho para você, para todos nós. Quem canta essa música, manda para mim, por favor, agora. Já vou passar o nome da música que tocou no último bloco, né? Obrigada pela participação. Jurandir, um minutinho, já mando para você o nome dela. Se não me engano, até vou conferir aqui. Se não me engano, foi a música do Harry Styles, Sing of the Times, ou CNC Music Factory, Take a Talk. Mas eu já passo anotadinho para você aqui no nosso WhatsApp. Obrigada pela participação. Quem também mandou mensagem foi a Fernanda. Bom dia todo dia, um dia abençoado para todos nós. Friozinho, verdade, Fê, tá gelado. Se puder tocar Romance Rosa com o Juan Luiz, né? Para aquecer o coração, claro que sim. Linda, linda essa canção. Beijos e uma ótima quarta-feira para você também, Fê. Para todos os amigos aí do Guarujá. Um abraço para o Rudimar, que também mandou mensagem por aqui. Bom dia, gostaria de ouvir a música Aprendo a Viver com Zé Geraldo. Vou encaixar assim para você, nesse bloco, tá bom? Só deixa eu olhar se eu tenho ela aqui na discoteca. Não me lembro. Rudimar, um abraço. Obrigada pela participação, bom dia. A Marli, Terezinha, Golubi, bom dia, Vanessa. Bom dia, Marli. Obrigada pelo carinho, obrigada pela rosa. Uma quarta-feira maravilhosa para nós. E agora chegando por aqui, Robbie Williams, Phil. Aumenta o volume, um bom dia todo dia para você. Uma manhã super especial. Vamos juntos com a programação musical da Rádio KTV FM. 8:10. Come on.

KTV FM o tempo todo com você, Rita Lee, Amor e Sexo. KTV FM 8:28. Bom, e a música não para, já já tem notícias. Agora, James Taylor, You've Got a Friend. Ótima quarta pra você.

0: da TV FM, o tempo todo com você e pra você, simples assim. Programação pensada com muito carinho, músicas selecionadas, com mensagens para transformar a sua manhã em um dia especial. Portanto, com a programação musical da Rádio KTV FM. Paradinha rápida, eu volto já, agora são 8h39, te espero.
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0: KTV FM 8h42. Bom demais ter você comigo. Agora, chegando por aqui, Cube Kylet, Bublé, ótima quarta.

TV FM o tempo todo com vocês. É Geraldo aprendendo a viver aqui na programação. Obrigada pela sintonia. KTV FM 8:58. Bom, quem indicou essa música do Zé Geraldo foi o Rudimar. Obrigada pela participação, eu curti demais. Agora chegando por aqui, mais músicas, Hanson, I'll Come To You, pra você.

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1: Quarta-feira, 20 de maio de 2026. A temperatura neste momento na cidade de Cascavel é de 9,5 graus. Sensação térmica de 7 graus em Cascavel. Em Foz do Iguaçu, a temperatura é de 9 graus e a sensação térmica é de 8 graus. Equipes da Rotan apreenderam 250 ampolas de tirzepatida durante a abordagem a um ônibus interestadual que fazia a linha entre Foz do Iguaçu e Ponta Grossa, na cidade de Laranjeiras do Sul. A fiscalização aconteceu durante o patrulhamento de rotina e, segundo a polícia, os militares realizaram buscas no interior do coletivo e encontraram uma bolsa suspeita no compartimento destinado às bagagens de mão, localizada na área central do ônibus. Dentro dela estavam, então, os medicamentos, as ampolas, quero dizer. O assento correspondente ao local onde a bolsa estava armazenada encontrava-se vazio. Os policiais questionaram os passageiros sobre a propriedade da bagagem e também dos medicamentos, mas ninguém assumiu ser responsável pelos produtos. Diante da situação, foi realizado contato com o delegado plantonista da Polícia Federal. A orientação foi para a apreensão das substâncias, claro, e posterior encaminhamento à Receita Federal, que ficará responsável pelas providências cabíveis.

0: E uma ação conjunta da Polícia Federal, Receita Federal e do Batalhão de Polícia de Fronteira resultou na apreensão de uma grande quantidade de drogas e mercadorias estrangeiras em Santa Teresa do Oeste. Durante uma barreira policial realizada na terça-feira, ontem, portanto, as equipes abordaram dois veículos suspeitos. No primeiro automóvel, os policiais encontraram diversos produtos de origem estrangeira sem documentação fiscal. Entre os itens apreendidos estavam celulares, tablets, videogames, aspiradores e outros eletrônicos. O caso foi caracterizado como descaminho. Já no segundo carro, os policiais localizaram aproximadamente 52 quilos de capulho e 120 quilos de maconha prensada. O condutor foi preso em flagrante, levado juntamente com o veículo e os entorpecentes para a delegacia da Polícia Federal em Cascavel. Agora são 9 horas e 4 minutos, 9 e 4, volto já com mais músicas e notícias em uma hora. Espero por você aqui na KTV FM.
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Excelente quarta-feira para você que tá ligadinha aqui comigo, em casa, no carro, no trabalho. Enfim, seja você onde estiver. Aos amigos da internet também, o meu muito obrigada pelo carinho. Bom, deixa eu mandar um alô aqui super especial para o aniversariante do dia. Pois é, meu amigo Lopes, ouvinte de todas as manhãs. O esposo da Dalila, tá de aniversário hoje? Então, pá, saúde, muitos anos de vida pra você, Lopes, que está completando idade nova nesta data querida. Felicidades. A Dalila escreveu bom dia a todos, em especial por aqui hoje, porque Lopes está de aniversário. Então, tem bolo, ai que delícia. Parabéns, Lopes, que seja aí um ciclo abençoado. E claro que eu desejo para você uma quarta-feira linda e por aqui vamos juntos com uma programação caprichada, porque você merece. E deixa eu mandar também um alô para a Meridiana Miller, mandou mensagem, bom dia, na internet não está saindo áudio, já passei aqui pro técnico, estamos aguardando assim que retornar o áudio na internet, eu aviso você, tá bom? Meridiana, o Rildo também avisou aqui que tá com probleminha na internet, o áudio não tá chegando, tá bom? Obrigada aí pela ajuda. E deixa eu mandar um beijo pra Fernanda Demarque, bom dia todo dia, um dia abençoado pra todos nós, friozinho, se puder tocar. Ah, eu tô devendo essa canção, não rodei ainda, né? Romance Rosa. Vou encaixar nesse bloco, Fer, tinha esquecido. Pra aquecer o coração, beijão pra você também. Obrigada pelo carinho. Laertes mandou bom dia todo dia. Vanessa, uma excelente quarta-feira pra nós e todos os ouvintes da KTV FM. Laertes, roda com Israel, aquela que você gosta e eu também, você sabe qual. Ai, meu Deus. Aí você me colocou numa saia justa, hein, Laertes? Deixa eu descobrir aqui qual é e já te conto. E já rodo pra você também. O Wellington mandou um abraço, né, para todos os ouvintes, mandou um videozinho, porque ele tá lá nas alturas curtindo a programação, sempre mandou um vídeo ouvindo a KTV. Cuidado aí, meu amigo, bom trabalho. Eu sempre falo, na hora de gravar, aí de cima, porque ele trabalha nas alturas, é sempre necessário ter muito cuidado, tá bom? A gente gosta de ver você trabalhando, curtindo a programação da Rádio KTV FM aí, das alturas, aí de cima. No entanto, a gente fica preocupado. Tá bom? Bom trabalho, Wellington. Obrigada pela participação, pelo vídeo. E desejo para todos que estão ligadinhos aqui uma quarta abençoada. Já falei demais? Já. Então chega de papo, Vanessa. Bora de músicas. Porque na KTV FM é assim, mais músicas porque você merece. Westlife, Full Again. Me empolguei por aqui. Um abração para todos. 9:12.

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Por aqui vamos juntos e eu descobri a música que o Laerte pediu e que eu gosto também. É com Israel Kamakun e Mouli. Tá aí pra você. Somewhere Over the Rainbow. Sente a vibe positiva dessa canção. Uma ótima quarta.

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Uma ótima quarta-feira para você que tá na sintonia da KTV FM comigo, em casa, no carro, no trabalho, me levando de carona pelas ruas da cidade e região. Tudo de bom, tá bom? Até o meio-dia eu fico por aqui, com você e para você. O tempo todo com você, simples assim. E agora, abrindo mais um super bloco, vamos ouvir a música Sharing the Night Together com o Dr. Hook. Uma ótima quarta, bom dia. 9h35.

0: Que a TV FM o tempo todo com você. Tá aí José Augusto, De Repente o Amor, e também Milton Nascimento, Nascente. Aqui é assim, você pede, a gente toca. Um abraço pros ouvintes que indicaram esses sucessos do passado, matando saudades por aqui. Um abraço pro Wilton e também a Marli. Obrigada pela participação.
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0: 10 horas e 1 minuto, quarta-feira, 20 de maio de 2026. A temperatura é neste momento em Cascavel, 11 graus. Sensação térmica de 9 graus. Em Foz do Iguaçu, a temperatura também é de 11 graus. No entanto, a sensação térmica na Terra das Cataratas, neste momento, é de 10 graus.

0: Uma mulher ficou gravemente ferida em um acidente registrado na manhã desta quarta-feira, na BR-277 em Cascavel. A batida envolveu um carro e um caminhão. Conforme as informações da Polícia Rodoviária Federal, o carro seguia no sentido Cascavel quando atingiu a lateral de um caminhão que trafegava no sentido contrário. Após o impacto, o automóvel saiu da pista e caiu em uma ribanceira às margens da rodovia. No veículo estavam duas mulheres. A condutora ficou presa às ferragens, sofreu ferimentos graves e recebeu atendimento das equipes de resgate ainda no local. Na sequência, ela foi encaminhada para um hospital em Laranjeiras do Sul. A passageira do carro não se feriu. O motorista do caminhão saiu ileso. O veículo transportava uma carga de porcos vivos, que não foi atingida no acidente. Durante o atendimento à ocorrência, o trânsito seguiu fluindo normalmente, porque o trecho possui uma terceira faixa e apenas uma delas precisou ser interditada, portanto. Por volta das 9 horas da manhã, os veículos já haviam sido removidos e o trânsito agora foi totalmente liberado no local. O tenente Bradit, da Polícia Militar, detalhou como aconteceu o assalto de uma loja de eletrônicos no bairro Neve, em Cascavel, no fim da tarde desta terça-feira. Segundo o policial, a Polícia Militar foi acionada via 190 após dois homens mascarados invadirem o estabelecimento que funciona na galeria comercial anexa ao mercado na Rua Pio 12. De acordo com o tenente, ainda os suspeitos, eles usavam capuzes e esconderam os rostos, portanto, né, durante toda a ação. Um dos criminosos ficou responsável por ameaçar a funcionária enquanto o comparsa recolhia os produtos. Suspeitos utilizaram uma mochila e uma bag de entregas por aplicativo para armazenar os eletrônicos roubados e entre os itens levados, PlayStation 5, fones gamer, controle de Xbox, acessórios da Apple e outros equipamentos eletrônicos. Após o roubo, os homens fugiram em um Peugeot prata de quatro portas que estava estacionado no anexo do supermercado. Bom, vale lembrar ainda que as informações levantadas pela PM já foram compartilhadas com a Polícia Civil, que segue investigando o caso. Agora são 10 horas e 4 minutos. 10 e 4, volto já com mais músicas e notícias em uma hora.
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Você ligado na KTV e a KTV sintonizada em você sempre. Quem indicou a última música foi a Fátima Carvalho, né? Linda, linda. De repente o amor é o nome dela, com José Augusto. A Marli gostou, né, Marli? Achei muito linda. Que bom, fico feliz. E por aqui vamos juntos nesta super manhã de quarta-feira. E você também pode indicar a sua preferida. Conta aí se você está curtindo a programação, se você está em casa, no carro, no trabalho. Se você gostaria de ouvir alguma música especial que marcou a sua vida, um sucesso do passado, por que não? Aqui a gente pode atender aí a sua solicitação musical. Tá bom? Até o meio-dia, Vanessa Medeiros, fico com você. E de hora em hora trago notícias. Para você ficar bem informado, tem que ter as notícias de hora em hora, as últimas notícias, você confere na programação da KTV FM, nas ondas da 94.5 em Cascavel, 90.1 em Foz do Iguaçu e também pela internet, certo? Quem mais mandou mensagem por aqui e tá curtindo nesta manhã maravilhosa que eu tô devendo canção... que eu tô devendo uma música, é a Paula. Obrigada pelo carinho, viu, Paula? Ela disse, vocês são minha companhia e fonte de informação no trabalho há mais de 8 anos. Obrigada pelo retorno. Eu que agradeço. Bom dia todo dia pra você também, Paula. Bom, chega de papo, bora de músicas. Agora, especialmente pra você que tá aí do outro lado do radinho comigo. Deixa eu pegar aqui. Desejando ao meu amigo Lopes um feliz aniversário. E ele pediu, né, Ed Grant. Na verdade, quem pediu foi a Dalila. Mas eu sei que ele gosta, então vamos ouvir Ed Grant aqui na programação da KTV FM para o nosso amigo aniversariante do dia. Tá ficando mais experiente nesta data querida. Você também conhece alguém que está de aniversário hoje? Está completando idade nova? Quer oferecer uma singela homenagem em forma de música? É fácil, só mandar mensagem no nosso WhatsApp. Tô por aqui pra te atender sempre com boa música, tá bom? Nas ondas da KTV FM, as melhores músicas pra você sempre. Já falei demais? Já, porque hoje eu tô desse jeito. Vamos de Ed Grant, I Don't Wanna Dance.

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7: Vou ter você comigo nesta manhã de quarta-feira, meio de semana. Te desejo uma quarta-feira maravilhosa. Até o meio-dia eu te faço companhia, na melhor sintonia, sempre aqui, tá bom? E é claro que você também pode indicar a sua música preferida no nosso WhatsApp à disposição. 998-350101. 998-350101. 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Depois você me diz se você curtiu, se você gostou. É leve, rápido, ágil e você vai ter aí na palma da sua mão muita informação, boa música. Baixe agora mesmo, ktv.live. Tá certo? Uma excelente manhã para todos nós. E agora por aqui mais músicas. Chega de papo, Vanessa. Vamos com London Beat, No Woman No Cry. Bom dia todo dia.

A TV FM o tempo todo com você, a minha xará, Vanessa da Mata, cantou com o João Gomes, né, com a participação dele, a música Comentário a Respeito de John. Passou por aqui também a música da Melanie C, When You're Gone. Teve também Michael Bolton com All for Love, Tudo por Amor. E eu desejo para você uma quarta-feira maravilhosa. Por aqui vamos juntos até o meio-dia. Deixa eu mandar um alô pro meu amigo Denilson. Ele disse, bom dia todo dia, passando para desejar um belo dia, neblina grande, abraço aos melhores ouvintes da City. É verdade, Denilson, obrigada pelo carinho. Ele disse, ligado desde cedinho. Eu sei, fico feliz em saber aqui. Que bom que você conseguiu mandar mensagem. Agora, pontualmente, 11 horas, é hora de ficar bem informado com as últimas notícias. Vamos lá?

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1: Quarta-feira, 20 de maio de 2026. Temperatura neste momento em Cascavel, 14 graus. Sensação térmica de 13 graus. E em Foz do Iguaçu, a temperatura também é de 14 graus, assim como a sensação térmica na Terra das Cataratas, 14 graus no momento. Além de idosos, gestantes e menores de 6 anos, agora a imunização também atenderá crianças e adolescentes de até 18 anos e profissionais de educação em todas as unidades de saúde e ações extramuros, portanto. A medida ela já começa a valer nesta quarta-feira, a partir de hoje, então, dia 20 de maio. E os trabalhadores, eles poderão tomar a vacina comprovando vínculo empregatício, como holerite, crachá ou declaração. A vacinação está disponível de segunda a sexta-feira em todas as UBSs e também USFs do município. O atendimento acontece das 8 da manhã até 15 minutos antes do fechamento de cada unidade, sem intervalo para o almoço. Para receber a vacina, basta apresentar a carteirinha de vacinação. Mas, se não tiver, não será impedimento, porque a imunização dos grupos prioritários segue até o dia 31 de maio e a liberação agora para o público geral depende da decisão do Ministério da Saúde. Bom, a Polícia Civil do Paraná apura as investigações sobre o homicídio de Simon Daniel Ferreira dos Santos, de 31 anos, ocorrido no dia 28 de março na Praça Tiradentes, região central de Curitiba. Segundo a delegada Magda Hofstetter, as imagens de segurança confirmam que não houve discussão antes do crime, ou seja, não houve briga entre os envolvidos. O agressor se aproximou da vítima, desferiu as facadas e se retirou do local caminhando tranquilamente. Portanto, após ser golpeado, Simon chegou a entrar em um ônibus pedindo ajuda, mas desceu logo em seguida caindo em via pública e falecendo no local. A Força Integrada de Combate ao Crime Organizado no Paraná apreendeu aproximadamente 500 celulares descaminhados durante uma abordagem realizada em Toledo na noite desta terça-feira. A ação contou com o apoio do Batalhão de Polícia de Fronteira e da equipe POP do 14º Batalhão da Polícia Militar. O caminhão foi abordado por volta das 10 horas da noite e, durante fiscalização minuciosa, os policiais localizaram então os aparelhos escondidos em um fundo falso na parte inferior do baú do veículo. Os celulares eram de diferentes marcas e modelos. O motorista, um homem de 48 anos, foi preso no local. A carga apreendida, o caminhão utilizado no transporte e o suspeito foram encaminhados às autoridades competentes para os procedimentos cabíveis. Agora são 11 horas e 4 minutos. Eu volto já com mais músicas e notícias em uma hora.
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Excelente quarta-feira para você que tá ligado aqui comigo na KTV FM. Tá em casa? Tá no carro? Tá no trabalho? Tá na internet? Ligado nas ondas da KTV FM? Que bom ter você aqui. Hoje, dia 20 de maio, para quem não sabe, é dia mundial da abelha. Também dia do comissário de menores. Desejo para você uma quarta-feira maravilhosa. Por aqui vamos juntos. Bom, agora abrindo a hora, chega de papo, Vanessa. Elton John, Sad Songs. Eu gosto dessa. Aumenta o volume aí. Bom dia.

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Excelente quarta-feira para você que tá ligadinho aqui comigo em casa, no carro, no trabalho, enfim, seja você onde estiver. Uma ótima manhã, finzinho de manhã, né, Vanessa? Até o meio-dia eu fico por aqui, nas ondas da 94.5 em Cascavel, 90.1 em Foz do Iguaçu e também via internet, certo? Você também pode ficar ligado nas ondas da KTV FM via internet, isso é bom demais. Portanto, fique sintonizado. E agora, abrindo mais um super bloco, a nossa última sequência, vamos de Bon I.M., que tal? Brown Girl in the Ring, para você aqui na KTV FM. Uma ótima quarta!

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Que bom ter você aqui comigo nas ondas da 94.5 em Cascavel, 90.1 em Foz do Iguaçu, os amigos da internet também, o meu muito obrigada pela sintonia de sempre e uma excelente quarta-feira para nós. Bom, o Bom Dia KTV de hoje está chegando ao fim. Você sabe, a partir do meio-dia você tem um encontro marcado com a Notícia, Jornal da KTV, equipe de jornalismo do Grupo KTV, para te deixar bem informado. Você acompanha aqui na KTV FM ou na KTV Canal 20.1 ou no portal de notícias ktv.com, nas nossas redes sociais, enfim, no aplicativo ktv.live. Opções não faltam para você ficar bem informado sempre com o Grupo KTV, tá bom? E eu vou, mas eu volto, se Deus quiser permitir. Te espero aqui nas ondas da KTV às 7 horas da manhã com música e informação sempre. Falando nisso, agradeço mais uma vez a sua companhia, muito obrigada pelas inúmeras mensagens, a sua audiência de sempre. E deixo a última com Emma Bunton, What Took You So Long? Um beijão para você e uma ótima quarta para nós. Agora são 11 horas e 57 minutos, 11h57, até amanhã. Bye, fui!

0: Olá, boa tarde para você. Sejam todos muito bem-vindos. O Grupo KTV de Comunicação agradece sua companhia. E eu, Débora Evangelista, fico contigo a partir de agora na TV, nas nossas FMs 94.5 em Cascavel e região e 90.1 em Foz do Iguaçu, além das nossas plataformas digitais. Acesse ktv.com. Hoje é quarta-feira, dia 20 de maio, a gente começa essa edição falando sobre uma loja de eletrônicos que é assaltada no bairro Neva, em Cascavel. Os criminosos agiram rapidamente e apenas uma funcionária estava no local. A Isabela chega ao vivo aqui no Jornal da KTV com mais informações sobre esse caso para a gente. Boa tarde, Isabela. É difícil, né, para o empresário trabalhando, né, a funcionária ali também, ganhando seu pão de cada dia e é surpreendida por criminosos assim. A polícia já tem notícias desses suspeitos, está trabalhando aí para elucidar esse caso?
1: É isso, Débora. Boa tarde para você, boa tarde para todo mundo que está acompanhando o Jornal da KTV. A polícia faz buscas, né, e está investigando este caso, tanto a polícia civil quanto a polícia militar, né, tentando aí identificar os suspeitos que entraram nesta loja. Foi um crime que ocorreu em plena luz do dia, nesta loja de eletrônicos, no bairro Neva. Ela fica na galeria de um supermercado e o que chama a atenção foi realmente a audácia desses criminosos, né, que adentraram encapuzados no local num horário de grande circulação de pessoas. Eles roubaram aí aproximadamente 10 mil reais em mercadorias. O dono agora, infelizmente, amargando esses prejuízos, mas claro, né, confiante de que possa reavê-los, agora que as investigações estão em andamento. Nós, inclusive, né, temos a entrevista feita com o proprietário da loja, que relatou também ali os momentos de terror que a funcionária viveu na hora do assalto.
2: As câmeras de vigilância registraram um momento em que dois homens encapuzados entram na loja. Eles rendem à atendente que estava sozinha. Enquanto um recolhe equipamentos de maior valor, o outro mantém a funcionária sob ameaça. Toda a ação é muito rápida. E mesmo com a movimentação de clientes do supermercado, onde a loja fica, não chama a atenção de quem passa em frente.
3: É questão de 3-4 minutos, eles fizeram tudo isso. E assim que acabou, ela já me ligou. Eu estava em outra empresa, né? Aí eu me desloquei até lá, cheguei até depois da polícia, mas foi bem tenso, ela ficou muito assustada, muito nervosa, e eles levaram bastante coisa também, então, mas o pior é que assustaram muito ela, né? É grande movimento e bem num dia que, uma terça-feira, o mercado é cheio. Tinha muita gente. Quando eu cheguei mesmo, o mercado tava, não tinha vaga no estacionamento. Estava muito cheio mesmo, então. Chamou muita atenção, assim, foi muito, sabe, muita audácia das pessoas fazer isso.
2: Os criminosos fugiram em um Peugeot prata, levando aproximadamente 10 mil reais em mercadorias.
3: Uma pessoa passou, viu uma movimentação estranha e chamou a polícia. Por isso que até a polícia chegou antes de mim lá. Só que eles já tinham saído, né? Eles saíram derrubando mercadoria, derrubaram, deixaram sacola, mas levaram bastante coisa. Roubo, assim, foi a primeira vez. A gente teve um furto há 3 anos atrás, mas foi um furto que a pessoa furtou um celular enquanto a funcionária atendia a outra pessoa. Tá. Mas roubo, como foi a primeira.
1: A polícia chegou logo após ser acionada, né, por essa pessoa que passava e percebeu essa movimentação suspeita dentro da loja e trabalha aí com relação à investigação justamente dessas imagens, das câmeras de segurança, para tentar identificar esses suspeitos que estavam encapuzados, usavam aquela touca, né, balaclava que fala. O tenente Brandt, da Polícia Militar, falou com a reportagem da KTV hoje e deu mais detalhes a respeito deste assalto.
4: Dois indivíduos mascarados ali, usando capuz e sem mostrar o rosto, adentraram na loja ali, um deles fez menção de estar armado, enquanto o outro lá carregava, eles estavam com uma bag de entregas, né, tipo aquela dos entregadores de delivery, e uma mochila. Então, enquanto um deles enchia a bag com os produtos da loja, o outro ali estava mantendo a funcionária sob ameaça ali de grave ameaça. Então ele fez menção de estar armado, né? Não chegou a efetivamente mostrar uma arma de fogo ou uma faca, alguma coisa nesse sentido, mas ao tempo todo ele mantinha a mão próxima à linha de cintura ali, fazendo menção de estar portando algum objeto.
1: O que mantém, né, esse clima de tensão, de terror vivido pela funcionária. Agora, né, com base nas câmeras de segurança, que também identificaram o veículo, a polícia tenta encontrar os suspeitos do assalto.
4: Nós temos algumas suspeitas, né? Inclusive os indivíduos, quando se evadiram do local, eles saíram com um veículo que estava estacionado ali no anexo do mercado, né? Então ele se evadiu com esse veículo, nós temos algumas suspeitas aí, e as informações que nós levantamos no local ali, compartilhamos todas com a Polícia Civil, que é quem é responsável ali pela parte das investigações. A gente não pode passar informações mais detalhadas até para não atrapalhar o curso das investigações, mas essas informações já estão com a Polícia Civil, estão com nossas equipes de inteligência também, e as diligências continuam para localizar esses autores.
1: E olha, além, né, do prejuízo que fica ao proprietário, da insegurança também, né, a sensação de insegurança também por parte da funcionária e mesmo do proprietário da loja, o dono acabou inclusive recebendo mensagens de ameaças no celular, no número que é da empresa. A pessoa chegou a ligar para ele, conversou, explicou que tinha os produtos que foram roubados, que queriam um determinado valor para que fosse entregue, né, devolvidos esses produtos. Em contato com a polícia, a princípio trata-se de um golpe, mas mantém ainda mais, né, essa sensação de insegurança, o medo das pessoas diante dessas situações. Agora, a polícia trabalha buscando identificar os suspeitos deste assalto, né? De fato, não sabe-se aí se eles estavam, de fato, armados, fizeram menção, né, para ameaçar a funcionária, levaram diversos itens, né, videogame, fones, né, equipamentos caros que chegam aí a aproximadamente 10 mil reais, e agora tentar localizar esses suspeitos e também os equipamentos. Eu volto com você aí no estúdio, Débora.
0: Tomara que a polícia encontre, né, não só pelo prejuízo que deixou, né, que eles deixaram ali na loja, mas para que outros comerciantes também não sejam vítimas. Até porque os criminosos fazendo chacota com a polícia, dizendo que a polícia não manda em nada, lá quem manda no bairro Neve é eles, né? Então a gente continua acompanhando aí, torcendo para que a polícia localize esses criminosos. Isabela, obrigada, viu, pelas informações. E comerciantes do centro de Cascavel recebem orientações sobre o descarte correto de lixo. Essa ação busca evitar a mistura de recicláveis com resíduos orgânicos nas lixeiras. O David Souza chega ao vivo aqui no Jornal da KTV trazendo mais informações. David, ação super necessária, né? Depois daquele flagrante que você fez aí no centro com descarte regular de lixo. Importante, né, essa conscientização e essa ação coletiva de todos. Boa tarde para você.
5: Oi, Débora, boa tarde para você também, boa tarde a todos. É cada um fazendo a sua parte, né? O poder público precisando ampliar essa coleta, ao mesmo tempo que os comerciantes, os moradores de maneira geral, também precisam contribuir, né? Separando corretamente esses resíduos, seja ele um resíduo rejeito, orgânico, seja de fato um material reciclável. Então essa separação também é muito importante, até cumprir os horários em que esses caminhões passam também é fundamental. Então, foi bem aqui nessa região central de Cascavel que nós detectamos na semana passada um problema. Nós viemos aqui para acompanhar um trabalho de limpeza de pichações e nos deparamos, né, com uma situação bem drástica. Temos imagens, inclusive, para mostrar como estavam estas lixeiras quando nós chegamos por aqui, logo na primeira hora do dia, né? Então, de fato, não teve como não reparar essa situação, né? A gente está falando de uma limpeza de esses espaços públicos pichados, ao mesmo tempo que, aos fundos, nós tínhamos uma situação dessas lixeiras completamente lotadas de lixo, sendo que o caminhão tinha passado, né, por volta das 9, 10 horas da noite do dia anterior. E hoje nós voltamos aqui a esse local para mostrar como é que está a realidade, né? Então, aqui, a gente tem dois tipos de lixeiras. Essas aqui são as lixeiras chamadas de containers. Então, essa especificamente aqui, ó, que o Vilmar pode até mostrar dentro para a gente ver como é que tá. Essa daqui é para o material reciclável. Então, todo o material reciclável, ela pode ser jogada aqui nessa lixeira container. Aqui do lado, Vilmar, ó, mostra para a gente. Até tem, inclusive aqui, ó, lá, ó, tem um adesivo colado na lateral dessa lixeira dizendo, ó, deposite aqui resíduos como, traz alguns exemplos de garrafas plásticas, vidros, sacolas, latas de alumínio, isopor, enfim, material reciclável. Nessa outra lixeira aqui, também desse sistema container, podem ser depositados, então, alguns materiais orgânicos. Mas aqui vai um pedido, né? Para depósito de orgânico e rejeitos, a Secretaria de Meio Ambiente de Cascavel pede que os moradores façam isso quando estiver bem próximo do caminhão passar por aqui. Então, esse caminhão passa sempre por volta das 9 e 10 da noite, até para não ficar um mau cheiro, né, na região central de Cascavel e, às vezes, acumular tanto ao ponto de transbordar esse container. E aqui, do lado, nós temos um outro sistema de lixeiras, que são as lixeiras subterrâneas. Ó, aqui está escrito bem para rejeitos, né? Então é possível também descartar rejeitos aqui nessa lixeira. E aqui o lixo orgânico, né? Então os moradores que vivem aqui na Avenida Brasil de Cascavel, eles podem jogar esse material justamente aqui nessa lixeira. Só que aí, Débora, tem uma surpresinha. Quando a gente abre aqui, ó, por que que eu falo que é importante, né, também a população ajudar? Deixa eu só ligar a nossa luz aqui para a gente poder mostrar bem. Ó, vou ligar a luz para o Vilmar mostrar. Dá uma olhada lá, ó. Essa lixeira, ela é para material orgânico. Dá uma olhada a quantidade de material reciclável que nós temos lá e solto ainda, né? Eles não estão nem nas sacolinhas plásticas, né? Que é o importante também. Então, você está vendo lá, ó, tem garrafa PET, tem lata de alumínio, tem caixa de leite. São todos os materiais que são recicláveis. Então, assim, a população precisa entender isso, separar corretamente e depositar ou descartar corretamente também nas lixeiras, né? Para ajudar a Secretaria de Meio Ambiente de Cascavel a ter essa organização de maneira bem efetiva. Então, quando você olha para isso aqui, a gente percebe que o quê? A população também não está nem aí, né? E deveria tomar esse cuidado para ajudar a preservar o nosso meio ambiente. Afinal de contas, esses resíduos precisam ser descartados corretamente, separados também corretamente. É triste ver essa cena, esse flagrante, mais um flagrante nosso, inclusive aqui na região central de Cascavel, o material completamente descartável dentro de uma lixeira orgânica, né? Então, quem mora aqui nessa região de Cascavel, é importante também ficar atento com relação a isso. E por conta desse flagrante que nós demos na semana passada, ontem teve uma ação de conscientização, foi passado no comércio, nos bares, restaurantes aqui da região central de Cascavel, justamente para conversar com essas pessoas sobre a importância de se conscientizar a respeito disso. A aceitação foi boa, né? Agora vamos saber se na prática isso vai acontecer. Já mostramos um exemplo que pelo jeito não, né? Não sabemos se de fato quem depositou teve essa conversa com a Secretaria de Meio Ambiente ou não, mas de fato hoje aqui já temos uma resposta negativa. Então é cada um fazendo a sua parte. O município vai ampliar a coleta de material reciclável. Passava por aqui o caminhão do reciclável nas terças e nas sextas-feiras. Agora ele vai passar todos os dias, a partir da próxima segunda-feira, das 9 horas da manhã até as 10 e meia da manhã. E o lixo orgânico, aquele que o caminhão passa uma vez por dia, continuar acontecendo normalmente, ele vai passar entre 9 e 10 horas da noite. Então, material reciclável a partir de segunda-feira, das 9 às 10 e meia. O orgânico todo dia a partir das 9 horas da noite. A secretária de Meio Ambiente de Cascavel falou com a nossa reportagem, falou sobre a importância de a população também respeitar esses horários.
6: Tem horários corretos, certos, para deixar esse resíduo e a gente quer que as pessoas respeitem esse horário, façam primeiro a separação e coloquem somente naquele horário que o caminhão vai passar, para que não fique o lixo a céu aberto, né, de uma forma que fica feio, além de ser antigênico também.
5: Então, assim, né, para quem está acompanhando o Jornal da KTV, importante ressaltar isso mais uma vez. Cada um fazendo a sua parte, né, para que a gente possa ter um ambiente limpo e organizado. Débora.
0: Uma cidade, né, David, limpa, organizada, bem aí no centro, no coração de Cascavel, né? Tão feio, essa porquice mesmo, né, que você flagrou na semana passada. Poxa, e tanto lixo que pode realmente ser reaproveitado, né? Vamos respeitar ali a lixeira, tem o cartazinho ali, é só ler, é tão simples, né, para deixar a nossa cidade, né, que é a nossa casa também, a nossa cidade mais bonita. Obrigada, viu, David, pelas informações. Olha, a campanha de vacinação contra a gripe é ampliada pelo governo do estado. Agora, as escolas particulares e públicas também são alvos da ação, que pretende imunizar tanto as crianças quanto os funcionários. Quem traz essas informações ao vivo aqui para a gente é o João Carlos Del Rios. Del, friozinho, né? Então, a gente sabe que as crianças também sofrem mais, né, com esse frio, pegam essa gripe, esse resfriado, então é importante também imunizar, né? Como é que vai funcionar isso dentro das escolas? Boa tarde para você.
7: Boa tarde, Débora. Boa tarde a todos. Bom, a partir de agora, por determinação da Secretaria de Saúde do Estado do Paraná, essa vacinação, que era destinada apenas grupos prioritários, como crianças de 0 a 6 anos, ou então idosos e professores, agora também será liberada para todos os funcionários das escolas, inclusive as escolas particulares, como você disse. A ideia é aumentar o índice de vacinação no Paraná. Hoje, só aqui em Cascavel, por exemplo, nós estamos com 36% da meta, que é de 98%. Então é o seguinte, os funcionários que não estavam incluídos nos grupos especiais, agora podem procurar os postos de saúde, isso se o trabalho de vacinação dentro das escolas já tiver passado na escola onde esse trabalhador atua. Aí então ele deve procurar um posto de saúde, uma unidade de saúde para receber a vacinação. É só chegar na unidade e explicar, olha, sou funcionário de escola tal e agora eu tenho também a prioridade para ser vacinado. Além disso, o estado também liberou a vacinação para todos os estudantes do Paraná, de qualquer escola, pública ou particular, e de qualquer idade. Então, estudantes que estão na adolescência também podem ser vacinados a partir de agora. Eu conversei com a Ana Carolina Rossin, que é a coordenadora do Programa Municipal de Imunização aqui de Cascavel, que explica melhor para a gente. Preste atenção.
8: Profissionais da saúde estão visitando as escolas para realizar a vacinação. Todas as vacinas do calendário, de acordo com a faixa etária, e também a imunização contra a gripe, a influenza. Mas na semana passada, o estado do Paraná ampliou essa vacinação para a comunidade escolar. Ou seja, essa vacinação acontecia apenas para o grupo dos professores, o grupo prioritário, porém agora foi estendida a todos os trabalhadores da educação. Então aquelas pessoas que têm um vínculo de emprego com uma instituição de educação podem receber a dose da vacina contra a influenza. Além disso, o grupo também alterou das crianças. O grupo prioritário, crianças entre 6 meses e menores de 6 anos, então um grupo prioritário desde o início da vacinação, dia 28 de março, porém agora o município de Cascavel também, junto com o estado, ampliou essa vacinação para todas as crianças e adolescentes independentes da idade.
7: Pois é, uma outra boa notícia é que a partir do dia 31 de maio, essa vacinação contra a gripe vai ser liberada para toda a população. Alguns estados da federação, como o estado de São Paulo, por exemplo, já liberou essa vacina para todos os grupos. E aqui no Paraná, isso deve acontecer a partir do dia 31 de maio. Tanto é que todas as cidades já estão se preparando para receber doses extras da vacina nos próximos dias. Eu, como estou no grupo prioritário, Débora, acabei de tomar uma dose da minha vacina contra a gripe neste ano. É com você aí no estúdio.
0: E eu não vejo a hora de liberar para o público em geral, Del, para eu também poder ser vacinado. A gente tem que estar protegido, né? E que bom que teve essa ampliação mesmo do público para a gente melhorar, né, esse índice, 36%, bem longe da metade, né? Então, vamos torcer aí para que os funcionários, né, das escolas se imunizem e que logo toda a população também seja vacinada contra a gripe. Obrigada, viu? E olha, e falando em vacinação, passageiros e funcionários do Aeroporto Internacional de Foz do Iguaçu estão sendo imunizados contra várias doenças. A recomendação é da Anvisa por conta da Copa do Mundo.
9: O Aeroporto Internacional de Foz do Iguaçu montou um guichê de embarque para lá de diferente. O passaporte aqui é a carteirinha de vacinação. O carimbo do destino final, digamos assim, são vários. 5 no total, né, Carmen?
10: A vacina da influenza, a de antitetânica, a hepatite, a contra o sarampo e a febre amarela.
9: O objetivo em chegar ao destino final, claro, é cuidar da saúde. O companheiro inicial de viagem é com o Zé Gotinha, dando aquela força. O Jefferson foi o primeiro a receber a dose da vacina contra a gripe.
11: Agora em dia, tudo tranquilo, já estava com as outras vacinas em dia, precisava só fazer a reposição da influenza mesmo, né?
9: O Aeroporto Internacional de Foz do Iguaçu tem uma média diária de 7.500 embarques e desembarques. Todo mundo que está passando aqui, os passageiros, já receberam um convite para deixar a carteirinha de vacinação em dia. E o foco principal é contra o sarampo.
12: A gente está vulnerável principalmente pela questão da Copa, né? Então, os países que vão sediar a Copa, como Canadá, México, Estados Unidos, estão vivenciando um surto de sarampo. Então, esse é o momento que a gente precisa intensificar todas as ações.
9: Foz do Iguaçu é uma das principais portas de entrada e saída de turistas estrangeiros que vão visitar o Brasil. Somente no aeroporto de Foz do Iguaçu, existem mais de 1.000 pessoas que estão em contato diário com esses turistas do mundo inteiro. Viajar nas alturas com segurança é uma preocupação que começa em solo firme, em terra, antes mesmo do embarque.
13: A cultura de vacinação dentro do aeroporto, ela é sempre muito forte, justamente por causa que a questão de se vacinar, ela é um cuidado próprio e também cuida de quem está ao seu lado. Então ela é uma cultura que vem sendo trabalhada ao longo dos anos e que aqui no aeroporto de Foz não é diferente.
0: Os suplentes professor Genário e Geraldo Westheimer devem assumir as cadeiras na Câmara de Toledo na próxima segunda-feira, após a confirmação definitiva da cassação dos vereadores afastados, Dudu Barbosa e Valdomiro Bozó.
14: A cassação foi confirmada um dia após a aprovação em primeiro turno. Conforme entendimento da Procuradoria Jurídica da Câmara, eram necessários pelo menos 13 votos favoráveis para a perda definitiva dos mandatos. Na primeira votação, 16 vereadores aptos participaram da sessão e votaram favoráveis à cassação. Já na tarde de ontem, no segundo turno, os 13 parlamentares presentes também votaram pela perda dos mandatos de Dudu Barbosa e Valdomiro Bozó. A sessão desta terça-feira foi conduzida pelo vereador Jairo Cerbarro, já que o presidente da Câmara, Gabriel Baierli, se declarou impedido de participar por atuar como testemunha no processo judicial. 3 vereadoras também não participaram da votação por estarem em viagem oficial representando o Legislativo. A unanimidade nas duas votações foi influenciada também pela decisão da primeira vara criminal de Toledo, que condenou Dudu Barbosa e Valdomiro Bozó pelo crime de corrupção passiva. Durante a sessão de segunda-feira, diversos vereadores declararam que acompanharam o entendimento da justiça ao justificar os votos favoráveis à cassação. A sentença prevê 7 anos de prisão, multa e perda dos cargos públicos, mas os 2 parlamentares poderão recorrer em liberdade.
15: Foi um processo bastante demorado, né? Um processo tenso, inclusive correndo no judiciário, horas antes da sessão acabou saindo a decisão judicial, o que certamente fortaleceu aí a votação unânime dos vereadores. Nós sabíamos que tinham alguns vereadores que eram contra a cassação, que inclusive nós acreditávamos que não teria quórum para
14: a
15: cassação.
14: Com a saída definitiva de Dudu Barbosa e Valdomiro Bozó, a Câmara de Toledo passa a ter uma nova configuração no plenário. O retorno do professor Genário ao Legislativo e a posse de Geraldo Westheimer devem recompor as vagas abertas após a cassação dos parlamentares.
16: Infelizmente, teve esse fato que marca essa legislatura. Obviamente, não é algo feliz para a gente, mas a Câmara não parou e não vai parar. Né? A Câmara é maior que todos os vereadores e vereadoras que já passaram, que estão aqui nessa casa. Por isso que a gente recebe os 2 suplentes agora que se tornam vereadores, professor Genário, Geraldo, que eu fui vereador, inclusive, com ele por 4 anos. Pessoas do bem, pessoas boas e com certeza vão trabalhar dentro das suas pautas para a nossa população.
14: Como o professor Genário já havia assumido anteriormente como suplente, então no caso dele falta apenas a publicação. No caso do Geraldo, ele sim precisa assinar o termo de posse. Mas independente, os dois vereadores assumirão as suas cadeiras aqui no Legislativo de Toledo na próxima segunda-feira, na sessão ordinária.
16: Hoje sai a convocação, nós já inclusive conversamos com os dois suplentes para que nessa semana então, eles tragam a documentação e na segunda-feira, durante a sessão, eles tomam posse como vereadores de Toledo.
0: E a Câmara de Vereadores de Cascavel realizou, na tarde de ontem, duas sessões extraordinárias para votar o reajuste dos servidores municipais. E com unanimidade dos votos, o projeto foi aprovado.
17: Na abertura da sessão extraordinária, o líder do governo pediu apoio dos colegas para aprovação ao projeto.
18: Trata-se de uma medida de justiça, de responsabilidade administrativa e, como eu destaquei, de respeito ao funcionalismo. Não estamos falando aqui de aumento desmedido ou de medida populista. Não, senhores, nós estamos tratando de reposição de perdas ao longo desses últimos 12 meses, preservando o poder de compra dos servidores e garantindo segurança jurídica ao cumprimento da data base prevista no Estatuto dos Servidores Públicos Municipais.
17: O município protocolou o projeto em regime de urgência ainda na segunda-feira e rapidamente o Legislativo atendeu, promovendo as sessões desta terça-feira para a votação dos reajustes. Diante de representantes dos dois sindicatos, especialmente dos servidores da educação, João Diego respondeu à manifestação sobre a proposta de reajuste apresentada pelo Executivo, de 5,40% para professores e 4,11% aos servidores gerais.
18: O percentual apresentado nesse projeto de lei, senhores vereadores, ele não decorre de escolha política arbitrária. Ah, vamos reajustar tanto porque eu quero. Não, mas sim da aplicação objetiva dos índices econômicos oficiais.
17: Teve também pronunciamentos de vereadores sobre os índices oferecidos pelo município.
19: Eu acho que é fundamental isso que a gente tem, isso que está acontecendo aqui na Câmara e aqui no nosso município. Mas nós precisamos deixar muito claro que ainda há muito para avançar, que ainda ficaram muitas lacunas em relação ao respeito e à valorização dos servidores públicos aqui em Cascavel. Isso está diretamente ligado, não só, claro, aos benefícios, à valorização desses trabalhadores, mas também ao atendimento devido à população de Cascavel. Cascavel nos serviços públicos.
17: O projeto foi aprovado por unanimidade.
20: Parece um reajuste muito simples, mas dentro do nosso orçamento, no ano de 2027, esse reajuste, ele equivale a 39 milhões de reais para os nossos servidores. Então, é sem dúvida um momento muito importante.
17: Para o Sindicato dos Servidores do município, o resultado da votação foi positiva.
21: 4,11 é a reposição da inflação. Nós queremos também ganho real, né? Mas de acordo com o que já foi apresentado pelo município. E a gente constatou, junto ao Tribunal de Contas, o município nesse momento está no índice prudencial. Porém, com os dados da arrecadação do primeiro quadrimestre, a gente acredita que a gente vai sair desse limite prudencial. Nesse período, o município faz algumas contratações, mas há sim, a gente tem esperança de que tenha um recurso financeiro aí para a gente conseguir avançar em outros pontos da nossa pauta que envolvem recursos financeiros.
17: Já o Sindicato dos Servidores da Educação esperava mais.
22: Primeiro que é um reajuste atrasado, né, porque ele deveria ter sido pago já no mês de janeiro e não foi pago, então nós temos 4 meses de atraso. E considerando toda a defasagem do piso, né, que seria um total de 27,07, ofereceu 5,40, é muito pouco, considerando todas as demandas da educação que as nossas professoras e professores têm na rede municipal.
20: As negociações continuam, o interesse e o objetivo do município de Cascavel na valorização dos nossos servidores, de maneira geral, não encerram-se por aqui. Pelo contrário, estamos iniciando, sempre com muito diálogo, mas também, volto a dizer, sempre com muito respeito às nossas receitas, respeito à questão financeira.
17: Ainda na sessão extraordinária, foram aprovados reajustes de 4,11% nos salários e no valor do auxílio alimentação dos servidores da Câmara. No caso do auxílio, ele passa a valer R$ 503,79.
0: Vamos falar de previsão do tempo agora. Hoje o pessoal precisou reforçar os agasalhos, né? O dia amanheceu gelado aqui em Cascavel, olha só, com muita neblina encobrindo a nossa cidade. Logo cedinho, a temperatura aqui em Cascavel estava na casa dos 6 graus. Quem saiu cedo precisou até reforçar a atenção aí, né? Por conta dessa neblina, principalmente no trânsito, né? Tem que tomar muito cuidado. Agora, como é que tá lá fora? Olha, o sol aparece por aqui, né? Já espantou um pouquinho esse frio intenso do começo da manhã. A previsão é que continue assim durante todo o dia. Como é que tá agora? 15 graus? É, não subiu tanto, mas já tá um pouco mais agradável do que hoje cedo, né? Não tem previsão de chuva aqui para Cascavel hoje. Vamos para a cidade de Toledo? Por lá o cenário não muda muito. Não muda muito aqui de Cascavel, não vai ser tão diferente. Por lá agora 18 graus nesse momento, o sol também aparece, o dia promete ser assim ensolarado e a gente até vê, né, que o céu está mais azul em Toledo do que aqui em Cascavel e a temperatura também está um pouquinho mais alta por lá. Vamos para a fronteira? Em Foz do Iguaçu, por lá o sol também está aparecendo, céu azul. Mas a temperatura segue aí, né? Nessa faixa, 15, 16, 17 graus agora em Foz do Iguaçu. Por lá também, previsão é que permaneça assim ao longo da tarde. Então, não tem previsão de chuva também para a fronteira. Vamos dar uma olhada aqui no nosso mapa, como é que está aqui a nebulosidade sobre o nosso estado. Tem pouca nebulosidade aqui sobre o Paraná. E hoje o tempo deve se manter assim, firme em praticamente todo o nosso estado. Tem chance de chuva apenas para algumas cidades lá no norte também, mais ao leste do estado. Mas no geral, aqui no nosso mapa, predomínio é de sol, viu? Além disso, o destaque é para as temperaturas, que devem se manter bem amenas durante o dia, ou seja, não deve subir muito não. Amanhã o cenário segue parecido com o de hoje e o tempo só começa a mudar a partir lá da sexta-feira. Ou seja, nos últimos dias da semana,

0: Na 20 em Umuarama, no Noroeste, essas regiões que costumam ser um pouco mais quentes, né? Já aqui na nossa região, olha, 19 máxima para hoje em Foz, Toledo, 18 aqui em Cascavel, 19 também de máxima lá em Guarapuava e Curitiba, máxima de 20. Vamos dar uma olhada aqui em outras cidades? Também seguimos, né? Mais ou menos como nas outras que a gente viu aqui. Olha, Iguatu hoje, predomínio de sol, Formosa do Oeste também, Missal, Pato Bragado também, sem previsão de chuva. E as temperaturas máximas aqui, olha, na casa dos 21 graus. Então, elas ficam aí, né? Entre os 18 e 19 graus. Vamos dar uma olhada aqui nos próximos dias. Realmente, ó, a chuva deve aparecer a partir de sexta-feira. Nessas cidades com nebulosidade, chuva e as temperaturas também, né? Não devem subir muito aí nos próximos dias, não devem ultrapassar aí a casa dos 20, 21 graus e também aquele friozinho, né? Geralmente é de madrugada e no comecinho da manhã, então deixem aí as cobertas já preparadas e os casacos, porque a gente ainda vai usar bastante aí nos próximos dias. E uma ação do Maio Amarelo realizada no Terminal Oeste, aqui em Cascavel, chamou a atenção dos passageiros para atitudes simples que fazem a diferença no transporte público. Como, por exemplo, respeitar as filas, dar prioridade aos idosos e garantir também o embarque e o desembarque mais seguro. O seu Domingos tem 82 anos, caminha devagar, apoiado nas muletas. E a falta de respeito pode dificultar ainda mais a rotina dele dentro do ônibus.
1: Às vezes a gente acha pessoas boas, pessoas compreensíveis que dão, mas o novo geralmente não dá. O novo geralmente não dá o respeito ao idoso.
0: Ele não é o único que presencia a falta de respeito no transporte público. Muitos passageiros dizem que é algo super comum.
2: É o empurra-empurra, né? Que é aquela questão que nem se fosse uma capital, que nem Curitiba, Londrina e Maringá, que tem filas, né? Na espera. É beleza, mas aqui em Cascavel não tem organização para esse tipo de coisa, né? Não tem, não dão preferência para ninguém que tenha defeitos ou tenha deficiência física, né?
3: Bastante gente mal educada. E os mais novos sentam nos bancos dos idosos e não dão lugar, não.
0: Desta vez, a ação do Maio Amarelo foi realizada no Terminal Oeste, para conscientizar os passageiros sobre a importância do embarque e desembarque corretos, o respeito às filas, as formas de denunciar abusos e os cuidados que ajudam a garantir mais segurança no transporte público. Durante a ação, as pessoas também foram convidadas a tirar fotos e escrever frases com mensagens de conscientização e atitudes que contribuem para um trânsito mais seguro.
4: A pessoa precisa se entender como parte do trânsito, ou sendo qualquer modal ou enquanto pedestre, enquanto ela estiver no trânsito.
0: Você confere agora imagens ao vivo da ponte de Guaratuba, tem nebulosidade por lá agora, né? Mas temperatura aí na casa dos 21 graus no litoral paranaense. E também imagens da Praça do Migrante aqui em Cascavel, a gente vê aí também o céu bastante encoberto, né, na cidade, mas seguimos com a temperatura agora de 15 graus aqui na capital do Oeste. E usuários que utilizam a rodovia 163 no trecho entre Cascavel e Toledo sofrem com os buracos na pista. Nas imagens aí a gente consegue ver, né, o tamanho dos estragos que causam transtornos diários, como pneus furados e também desvios perigosos, além dos acidentes por causa da alta velocidade. A concessionária responsável pelo trecho informou que tem realizado reparos, mas os usuários contestam, dizem que não vêm os serviços, não. Já câmeras foram instaladas pela Polícia Rodoviária Federal para monitorar o trecho. Mas enquanto as mudanças não acontecem, os motoristas continuam enfrentando riscos e a atenção precisa ser redobrada. Agora, 12h37. ONU realiza inspeção ao Exército de Cascavel para a renovação do certificado para missões de paz. E ainda, três pessoas são detidas por furto de galões de tinta em Cascavel. Uma delas é ex-funcionária da empresa. O Jornal da KTV volta já.

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9: Jornal da KTV de volta, agora 12:41. Município de Cafelândia abre processo administrativo disciplinar para apurar a agressão da diretora contra uma criança em um CMEI da cidade.
10: A suposta agressão aconteceu no interior deste centro de educação. A ação foi gravada pelas câmeras de monitoramento da própria escola. A servidora, que era diretora do CMEI, aparece agarrando o menino de 4 anos com transtorno de espectro autista e forçando a criança a permanecer em um ponto determinado por ela. O menino corre, a diretora vai atrás. Ela ameaça, chega a tirar o chinelo e aponta para o aluno. Depois, ainda dá um tapa nas nádegas da criança, que procura abrigo junto à professora assistente. Mesmo assim, a diretora continua ameaçando. A secretária de Educação de Cafelândia explica que assim que recebeu as imagens, afastou a servidora e pediu a abertura de um processo administrativo para analisar a conduta. A própria secretária foi quem avisou a família do menino sobre o que tinha acontecido.
11: Eu já havia mencionado então o que nós já havíamos feito, até para tranquilizá-los um pouco. E aí aguardamos o procedimento do PAD. Então, a servidora foi afastada, aí pelos trâmites legais aqui do Estatuto do Servidor, o que foi necessário entre afastamentos, licença, né, até que recentemente agora houve então a destituição dela enquanto diretora, que, né, não pode ser feito no período de férias, naquelas outras licenças que foram dadas. Então agora ela está afastada, a servidora pública está afastada do cargo de diretora, né, permanece no quadro até que venha o resultado deste PAD.
10: Além do processo administrativo, a servidora, que continua afastada, também foi citada em um inquérito policial e pode ser denunciada pelo Ministério Público. A situação dela ainda pode se agravar. A KTV teve acesso a áudios com ameaças enviados por ela a outra servidora, que foi ouvida como testemunha.
12: A vida é uma roda gigante, tá? A vida é uma roda gigante, né? Você sabe tudo que eu fiz por você, tudo que eu te ajudei ali. Eu sempre pensei duas vezes antes de prejudicar alguém, né? Toda a vida. Sempre ajudei vocês ali na creche. A única vez que eu precisei da ajuda de vocês é isso aí que eu mereço. Tudo que vai, volta. E como você tá rezando, vai voltar em dobro. Muito obrigado.
10: O processo disciplinar administrativo no qual a ex-diretora ou a diretora afastada foi submetida está sendo agora analisado por uma comissão especial. O resultado deve ser divulgado nos próximos dias. Já o inquérito policial e também o processo do Ministério Público não têm prazo para serem concluídos. A agressão e as ameaças estão sendo analisadas pelo Ministério Público desde o dia 5 de março e a defesa da acusada apresentou resposta no dia 4 de maio. Por isso, o processo ainda aguarda a designação de audiência de instrução e julgamento. A assessoria jurídica do município acompanha a movimentação do caso.
13: Quando você trata de criança com infantil e uma pessoa que tem a responsabilidade de trazer para essa criança um resguardo, um cuidado maior, então a gente fica bastante, na verdade, emocionado até com essa situação e um pouco receoso para que você quer que realmente o município preste um bom serviço. E, de fato, vem fazendo. Então, nós tomamos as providências e estamos aguardando a decisão, né, desse processo administrativo para a gente ver aí, juridicamente, o que situação nós vamos tomar com relação à servidora.
9: Motorista é preso após acidente no bairro Parque São Paulo. A batida foi na Avenida Carlos Gomes, na tarde de ontem. Pela imagem da câmera de segurança, é possível ver o momento da colisão. O carro atingido sobe na calçada após a batida. O motorista do veículo que causou o acidente tinha sinais de embriaguez e foi preso. Motorista faz conversão irregular e causa acidente na BR-277 em Santa Teresa do Oeste. A situação foi na noite de ontem, próximo a um posto de combustível. Durante a manobra, o motociclista bateu contra o carro e foi arremessado. Ele ficou ferido e foi atendido no local. Motorista faz conversão irregular e causa acidente na rua General Osório, em Cascavel. Pelas imagens, é possível ver o momento em que um dos carros sai do acostamento e tenta fazer o retorno, quando é atingido por outro veículo e projetado contra outro automóvel que estava parado. Um dos motoristas ficou ferido e foi levado para o hospital. Homem baleado durante confronto em Cascavel é levado para a delegacia. Ele tinha sido ferido com dois tiros nas costas na tarde de ontem após a perseguição. Ele e outros dois suspeitos estavam com um carro furtado em Santa Catarina. Os suspeitos teriam matado a vítima, que é motorista de aplicativo, e fugido com o veículo. O automóvel foi identificado pelo sistema de monitoramento em Cascavel, momento em que as equipes iniciaram o acompanhamento. Dois suspeitos foram presos durante a operação. As equipes continuam as buscas por um terceiro suspeito, que fugiu numa área de mar. Polícia Militar prende três pessoas por envolvimento em furto de galões de tintas.
10: Um dos suspeitos detidos é um ex-funcionário da empresa lesada. Segundo o boletim da Polícia Militar, foram recuperados 92 galões de tintas furtados de uma empresa ligada ao setor. Os galões estavam armazenados em duas residências e estariam sendo comercializados de forma irregular e também poderiam ser trocados por um veículo.
14: Um ex-funcionário que acabou confessando ali que de fato havia acontecido esse desvio de tintas e ele informou também onde que estaria o restante das tintas. Então a equipe deslocou até essa outra residência. O morador franqueou a entrada das equipes policiais, que de fato constataram lá que havia mais uma certa quantidade de tintas, totalizando ali 92 galões de tinta.
10: Além do ex-funcionário, outras duas pessoas foram encaminhadas à delegacia. O valor do prejuízo não foi divulgado pela empresa.
9: Você confere agora imagens ao vivo do norte do estado, em Londrina. Muita nuvem por lá também nesse momento. 20 graus em Londrina, onde a KTV é sintonizada no canal 28.1, Londrina e região. E também imagens da aduana em Foz do Iguaçu. Muita fila por ali, tanto de carros quanto de caminhões. 17 graus agora em Foz. E um treinamento nacional de segurança pública é realizado com guardas municipais em Foz do Iguaçu. A capacitação reúne agentes de Foz, Florianópolis e Ponta Grossa em duas semanas de atividades. O curso aborda o uso diferenciado da força e das técnicas policiais, como defesa pessoal e a utilização correta do gás de pimenta. Na próxima semana, os treinamentos serão voltados ao desenvolvimento de habilidades ligadas à cidadania. Agora, 12h49.
15: E você confere depois do intervalo. 28 unidades socioeducativas vão passar por reparos emergenciais em todo o Paraná, entre elas Cascavel. E ainda, mais de 2 toneladas de maconha são apreendidas em carga de milho na região de Palmas. O Jornal da KTV volta já.

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0: Jornal da KTV de volta, agora meio-dia e 53. Reparos emergenciais em 28 unidades socioeducativas do Paraná vão ser realizados pela Secretaria da Justiça e Cidadania, incluindo Cascavel. O Estado também prevê aumento nas vagas de atendimento. Quem volta ao vivo com mais detalhes para a gente é o David Souza.
1: Exatamente, Débora. Com essa reforma, né, inclusive aqui na cidade de Cascavel, também vai ter reforma em Toledo, em Foz do Iguaçu, outras duas cidades aqui da nossa região que tem o Sense, de fato vai ampliar o número de vagas, né, porque hoje tem muitas vagas interditadas justamente por conta dessa infraestrutura desses prédios, né? Então, com as correções que serão feitas, as reformas, elas são gerais, né, envolvem vários ambientes, como banheiros, a recepção, área externa também, os alojamentos principalmente, né? Então, com essas reformas, esses espaços interditados, eles deixarão de existir. Aqui em Cascavel, por exemplo, né, no Sense, tem cerca de 38 vagas interditadas, porque não tem essa capacidade de receber esses menores, né, que cumprem essas medidas socioeducativas. E nós ouvimos, inclusive, o diretor-geral, que explicou para a nossa equipe de reportagem que a partir do dia 4 de abril é que essas reformas vão começar. São mais de 6 milhões e 700 mil reais de investimentos nesses 28 censes que estão espalhados por 16 municípios aqui do estado do Paraná. Ele falou inclusive sobre essa reforma aqui em Cascavel também.
2: Estamos reformando os dois censos daí e vamos levar para um outro nível. Então estamos colocando agora um sistema de água quente para as unidades, para que os alunos que estão sobre a nossa tutela tenham mais conforto. A gente está colocando vários cursos dentro da grade deles que estão lá, como por exemplo curso de inglês e uma série de cursos que vem aí.
1: Então a gente espera, né, que de fato com essas reformas que serão feitas nesses locais aqui no estado do Paraná, a partir do próximo dia 4, né, até falei dia 4 de abril, mas a partir do próximo dia 4, né, para que possa de fato, né, trazer esse conforto maior para quem trabalha e para quem precisa também desses alojamentos nos censos aqui do Paraná. Todos os detalhes sobre essas reformas estão lá no portal ktv.com. Débora.
0: Maravilha, David, obrigada, viu, pelas informações. Você falou em portalktv.com e a gente vai direto para lá, para a redação do portalktv.com, Alexandre Oliveira, sempre trazendo as informações, atualizando a gente das notícias, né, que repercutem também aí no portal. Ali, boa tarde.
3: Oi, Débora, boa tarde para vocês aí que estão ligados com a gente na TV, no rádio e também na internet. Eu vou começar com um dos flagrantes, né, entre outros que já foram mostrados aí ao longo do Jornal da KTV, que foram, estão sendo destaques aqui no ktv.com, tem um aqui de Cascavel, que é bem comum por aqui, inclusive flagrantes, mas o que mais impressiona é que em muitos casos o erro se repete do mesmo jeito. Olha só este flagrante na Rua General Osório. O caso aconteceu na tarde de ontem, nas imagens, o motorista do Renault Kwid sai de uma vaga de estacionamento e, de repente, ele tenta fazer aquele famoso balão no meio da vida, no meio da via, né? Uma manobra irregular, arriscada, a batida foi inevitável, o T-Cross que estava vindo por ali, né? Não conseguiu evitar, além dele bater no Kwid, também teve uma picape que acabou sendo atingida. O condutor do Kwid, de 47 anos, ficou ferido e precisou ser encaminhado para o hospital, um atalho, né, que pode custar muito caro. E Denarc, de Cascavel e também de Pato Branco, fez uma ação junto com a polícia lá de Palmas e eles apreenderam mais de 2 toneladas de maconha que estavam escondidas na carga de milho, na PR-280 em Palmas. Foram apreendidos 142 fardos de droga, totalizando R$ 2.000, mais de 2 mil quilos, né? Essa droga avaliada em mais de R$ 5.000. O motorista de 35 anos, estava com a esposa dele de 32, os dois foram presos. E 113 municípios do Paraná estão correndo o risco de não receber os recursos do Fundeb, que são recursos destinados à educação. Lá no ktv.com tem essa lista e o motivo é a falta de regularização de pendências, né? Eles não entregaram documentos ou não regularizaram a situação. Esse prazo termina no dia 31 de agosto e o alerta do TCE é justamente que esses municípios façam as adequações, porque senão vão ficar sem recursos em 2027. Entre os municípios tem cidades aqui da região, como Marechal, Cândido Rondon, tem Corbélia, tem Nova Laranjeiras, entre outros, né? Lá no catv.com, então tem a lista completa. E tem um registro da Maria Clara. Ela não quis esperar para chegar no hospital, ela nasceu dentro da ambulância durante o deslocamento para um hospital de Francisco Beltrão. A moradora é de Pranchita, só que ela entrou em trabalho de parto, né, no caminho, uma gestação de risco. Durante o transporte, né, feito ali pelo SAMU, a equipe precisou parar lá na base da EPR Iguaçu, solicitou apoio do médico, o parto evoluiu rapidamente, rendeu um registro bonito no momento ali e deu tudo certo, né? Tá todo mundo bem. É isso, Débora.
0: Essa aí vai ter história para contar, né? Como é que foi meu nascimento, mãe? Dentro da ambulância antes da chegada no hospital. Obrigada, Ali. E olha, integrantes da ONU de 4 países estão no Brasil para inspecionar as atividades do Exército. Hoje as atividades foram aqui em Cascavel. A visita técnica tem como finalidade renovar o certificado para missões de paz.
4: Dessa vez o clima não foi favorável e a inspeção da comitiva da ONU, Organização das Nações Unidas em Cascavel, utilizando drones e aeronave, não foi possível.
5: Até para a preservação da integridade do nosso material humano, né, a gente optou por cancelar essa demonstração de evacuação aeromédica em helicóptero devido às condições climáticas aqui de Cascavel.
6: Se ontem, terça-feira, a inspeção foi muito focada nas capacidades materiais e nas competências para performar determinadas atividades e tarefas, hoje o segundo dia já é mais direcionado à capacidade do Exército em qualificar, formar, adestrar os militares que devem integrar as missões de paz.
4: O helicóptero no chão é só um detalhe, porque não interfere na produção do trabalho feito por membros da ONU. Nesta terça-feira, eles analisaram a capacidade prática da tropa, após a inspeção de material e pessoal realizada no dia anterior. A Natália é da Rússia e foi submetida ao teste do simulador de procedimento do motorista de um blindado. Falamos com ela com a ajuda de uma tradutora, a Maria da Gama, e perguntamos sobre a sensação de pilotar um Guarani.
7: This type of the simulator.
8: Foi uma grande experiência e muito divertida para mim. Foi a primeira vez que eu entrei nesse tipo de simulador.
4: O simulador foi fabricado no Brasil e apresenta uma situação bem real de pilotagem.
9: Um simulador voltado ali para os futuros motoristas de blindado ali. Simulador esse que a gente utiliza tanto na formação como também no adestramento desses motoristas de blindado.
4: Bom, o blindado já está ligado, né? Então eu vou participar também dessa simulação e vamos analisar o meu desempenho. Pelo seguinte, são 15 cenários que esse simulador oferece. São 3 classes. A minha é a classe 2, a classe intermediária. Tudo bem, deveria ser de iniciante. Mas vamos analisar como é que vai ser esse desempenho. Bora lá. Você acelerar um pouquinho além da conta, né? Você perde facilmente o controle. A pressão que tem, inclusive, é que tem alguma coisa de errada com o Guarani. Não é simples. Eu tô aqui a mais ou menos 40, 50 km por hora. E é muito fácil de você perder o controle. Fazer a conversão. Aí já foi. Aí foi pro muro. Ainda bem que não tinha ninguém ali. Na realidade, a gente imagina talvez que seja até um pouco mais simples do que o simulador, porque eu, inclusive, tô suado. Tá frio hoje, mas eu saí suado, né? Porque não é fácil superar aquela direção, não.
9: É o mais próximo do real possível, onde o motorista, dentro do compartimento do motorista do simulador aqui, é a réplica perfeita do compartimento da viatura blindada Guarani.
4: A cada 5 anos, a ONU vem ao Brasil para certificar as forças militares. Os batalhões subordinados ao Exército de Cascavel têm expertise em missões de paz. De 2014 a 2019, foi a última vez que o Brasil dispôs de tropas para a missão de paz no Haiti. O coronel Sodré explica que durante a inspeção são simulados problemas militares que foram vistos em outras missões.
6: A equipe ela precisa verificar como que a unidade militar brasileira reagiria a um determinado problema simulado nesse caso, mas que seria um problema muito parecido com os que as operações de paz demandam das forças desdobradas ao longo do mundo.
4: A ONU enviou 4 membros para avaliação das tropas no Brasil. Da Alemanha, da Dinamarca, da Rússia e de Bangladesh, um de cada país.
6: Com isso nós podemos prover uma análise ao desdobramento e à performance dos militares em campo e está sempre progredindo e melhorando as nossas táticas, técnicas e procedimentos.
5: Ao término de toda essa jornada, se permanece ainda em torno de mais umas 2 semanas aqui no Brasil, é esperado que dentro de 1 ou 2 meses saia um relatório final com as orientações, né? Do que deve ser melhorado, desenvolvido e o resultado final dessa inspeção.
0: Tomara, né, que os nossos militares aqui da região passem aí nessa avaliação da ONU. Por hoje é isso, então, em nome de toda a equipe do jornalismo, agradeço sua companhia. Amanhã ao meio-dia nós nos encontramos novamente aqui no Jornal da KTV. Enquanto isso, você já sabe, né? 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
12: Oi, gente, boa tarde pra você. Tudo bem aí? Tudo certo? Tudo legal? Começando por aqui mais um Estação KTV de hoje, quarta-feira, 20 de maio de 2026. Por aqui seu amigo William Henrique te fazendo companhia. Claro, a gente começa bem trazendo Daft Punk, Pharrell Williams, Get Lucky. Pra começar bem a nossa estação. Quero que você esteja tudo de bom pra você. Uma ótima tarde. Temperatura neste momento é de 14 graus. 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
9: Ótima tarde para você, ligado junto com a gente por aqui na nossa programação. Tá tudo bem aí, tudo certo com você? Espero que esteja da melhor maneira possível, viu? Até às 6 da tarde, o Eli Henrique te fazendo companhia. Onde quer que você esteja, tudo de bom para você.

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1: Ótima tarde para você, vamos aqui com as nossas informações na programação KTV FM, onde quer que você esteja, uma ótima tarde para você. Olha, um acidente envolvendo um Renault Kwid e um Chevrolet Tracker foi registrado na manhã de hoje em Cascavel. A batida aconteceu por volta das 8h30 no cruzamento da Rua Vitória com a Marechal Floriano, do bairro Neva. A cena chamou a atenção dos motoristas e pedestres que passaram pelo local após o impacto entre os veículos. Uma das pistas ficou parcialmente interditada pelos veículos. A Transitar foi acionada para atender a ocorrência e organizar o trânsito. E olha, o saguão do aeroporto de Cascavel ficou lotado no fim da manhã desta quarta após problemas causados pelas condições meteorológicas. Passageiros relatam transtornos e falta de previsão para a normalização. O voo da Azul, previsto para decolar ao 12h50, não tinha previsão. E a informação foi repassada pela companhia aérea a um passageiro que aguarda para embarcar. Ele também contou que já foi avisado que terá que ficar em Campinas até amanhã de manhã. Só depois irá conseguir chegar ao seu destino final em Porto Seguro, na Bahia. Passageiros conseguiram embarcar no voo com destino a Campinas. Os aviões aterrissaram no aeroporto em Cascavel ao 12h45. Mais cedo, dois voos precisaram ser alternados para Foz do Iguaçu depois de tentativas frustradas de pouso em Cascavel. O voo da Latam Airlines, vindo de Guarulhos, tinha chegada prevista para as 9h10, mas acabou desviado. O mesmo aconteceu com o voo da Azul, que saiu de Campinas e também precisou seguir para Foz do Iguaçu. Já o voo da Gol Linhas Aéreas, que partiria de Guarulhos com destino a Cascavel, apresentou atraso na decolagem. Mais notícias, acesse o portal ktv.com. A gente volta com informações e notícias a qualquer momento aqui na programação ou em uma hora.
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1: Ótima tarde para você ligado junto com a gente por aqui na programação. Seguimos com mais músicas, com mais sucessos. Você segue ligado junto com a gente por aqui, onde quer que você esteja. Uma ótima tarde para você. Tá tudo certo aí com você? Tudo legal? Espero que seja da melhor maneira possível, viu? Até às 18h, William Henrique te fazendo companhia aqui na programação KTV. Ótima tarde.

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8: Ótima tarde para você, ligado junto com a gente por aqui na nossa programação. Tá tudo bem? Como é que tá sendo a sua tarde? Como é que tá sendo a sua quarta-feira?

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1: Ótima tarde para você. Vamos aqui com as nossas informações na programação KTV FM. Olha, falha mecânica em moto elétrica termina com mãe e três crianças feridas em Cascavel. A mãe levava os três filhos na moto elétrica quando sofreu um acidente na tarde de hoje na rua Spinelli, no bairro Esmeralda, em Cascavel. Segundo as informações apuradas no local, a moto elétrica apresentou uma falha mecânica durante o trajeto. Com o problema, a condutora perdeu o controle e todos acabaram caindo na via. Equipes do Corpo de Bombeiros foram acionadas rapidamente para prestar atendimento às vítimas. Apesar do impacto da queda e do susto, inicialmente não havia informações sobre ferimentos graves. A movimentação chamou a atenção dos moradores da região e acompanharam o atendimento das equipes de socorro. E olha, uma colisão entre dois carros deixou duas mulheres feridas na tarde desta quarta-feira no cruzamento das ruas Presidente Kennedy e Flamboyant, em Cascavel. Segundo as informações apuradas no local, um veículo Hyundai HB20 seguia pela Presidente Kennedy via preferencial quando foi atingido por um Toyota Yaris, que teria avançado a preferencial ao acessar o cruzamento. Equipes de socorro foram acionadas para prestar socorro às vítimas. Em cada carro havia dois ocupantes, mas apenas uma pessoa de cada veículo sofreu ferimentos. As duas vítimas, uma de 17 e outra de 44 anos, ambas mulheres, receberam atendimento local, mas recusaram encaminhamento hospitalar. Mais notícias, acesse o portal ktv.com. A gente volta com notícias e informações em uma hora.
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3: KTV FM, o tempo todo com você, agora 3h36. A gente segue por aqui com mais músicas para você, com mais sucesso na programação. Claro, você segue ligado junto com a gente por aqui. Onde quer que você esteja, uma ótima tarde para você.

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2: Ótima tarde para você. Vamos aqui trazendo as nossas informações na programação KTV FM. Temperatura neste momento é de 17 graus. Olha, a Copel colocou em operação neste mês de maio em Cascavel um novo circuito alimentador para atendimento ao núcleo industrial Citivel 2 ao longo da BR-277. São 18 quilômetros de nova rede implantadas pela companhia com investimento de 3,8 milhões de reais que garantem fornecimento de energia estável a novos empreendimentos da cidade industrial e tecnológica de Cascavel. O circuito alimentador é a infraestrutura elétrica que transporta energia desde uma fonte principal e garante que a eletricidade chegue de forma estável e com qualidade aos clientes. E olha, nessa quarta-feira, uma ação do Maio Amarelo realizada no Terminal Oeste chamou a atenção dos passageiros para atitudes simples que fazem a diferença no transporte público, como respeitar as filas, dar prioridade aos idosos e garantir um embarque mais seguro. Desta vez, a ação do Maio Amarelo foi realizada no Terminal Oeste para conscientizar os passageiros sobre a importância do embarque e desembarque corretos, do respeito às filas, das formas de denunciar abusos, dos cuidados que ajudam a garantir mais segurança no transporte público. Durante a ação, pessoas também foram convidadas a tirar fotos e escrever frases com mensagens de conscientização e atitudes que contribuem para um trânsito mais seguro. Mais notícias, acesse o portal ktv.com. A gente volta com notícias e informações a qualquer momento ou em uma hora para você.
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2: Ótima tarde para você. Seguimos por aqui com mais músicas, com mais sucessos. E claro, você segue ligado junto com a gente por aqui na programação KTV. Até às 6 da tarde, o Henrique te faz companhia com a estação.

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8: Ótima tarde para você, agora 4 horas e 40 minutos. Seguimos por aqui com mais músicas, para você com mais sucesso na programação.

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1: Ótima tarde para você. Vamos aqui com as nossas informações na programação KTV FM. Olha, um acidente de trânsito foi registrado na tarde de hoje no cruzamento da Rua Nossa Senhora do Rocio com a Rua Barão do Rio Branco, região central de Toledo. A batida envolveu uma motocicleta Honda Bis 125 cilindradas conduzida por um homem de 60 anos e um Fiat Siena. Segundo informações apuradas no local, o motociclista seguia pela Rua Barão do Rio Branco enquanto o carro trafegava pela Rua Nossa Senhora do Rocio no cruzamento das vias. Aconteceu a colisão. Logo após o acidente, uma ambulância particular que passava pelo local prestou os primeiros atendimentos ao motorista até a chegada do corpo de bombeiros. Na sequência, a vítima foi transferida para a ambulância da corporação. O homem sofreu ferimentos moderados e foi encaminhado para atendimento médico na UPA. E olha, um trabalhador de 57 anos ficou ferido após cair de um caminhão na tarde dessa quarta-feira em Cascavel. Segundo informações repassadas no local, a vítima sofreu uma queda de aproximadamente 1,5 m. Durante o acidente, o homem bateu o rosto e sofreu ferimentos corte contusos na região do supercílio e também no nariz. Equipes de socorro foram acionadas para prestar os primeiros atendimentos. Após a avaliação, o trabalhador foi encaminhado para atendimento médico na UPA Tancredo Neves. 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A gente volta com notícias e informações às 18 horas no programa EPC.
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1: A TV FM, 5 horas 8 minutos agora. Dando sequência por aqui na nossa programação de sucessos. Você segue ligado junto com a gente, abrindo nossa última hora. Hora nacional chegando para você por aqui com Cássia Eller. O mundo ficaria completo. Boa tarde.

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7: Boa tarde para você ligado junto com a gente por aqui na nossa programação. Tá tudo bem aí? Como é que tá sendo a sua tarde? Como é que tá sendo a sua quarta-feira, 20 de maio de 2026? Por aqui o William Henrique te fazendo companhia.

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1: Olá, olá para você ligado aqui na tela da KTV, para você ligado na KTV FM. Estamos chegando com o nosso EPC. Hoje é quarta-feira, 20 de maio, temperatura de 14 graus em Cascavel. Olá, Luizinho, tudo certo?
2: Tudo tranquilo, Jorge.
1: Tamo nada aí. Resolvido?
2: Hã?
1: Nada resolvido?
2: Não, algumas coisas estão sendo resolvidas, Jorge.
1: Ah, que bom.
2: O que pesa aí é o interesse maior de algumas pessoas. O interesse, o ego, a arrogância ultrapassa o limite do bom senso. Não é porque hoje é que amanhã poderá ser. Ou seja, alguns nomes que estão sendo colocados aí para disputa de cargo eletivo nas próximas eleições sequer tem condições, Jorge, de administrar a sua casa.

0: sequer tem condições de administrar a sua empresa. Temos aí vários exemplos desta situação. Mas se transforma em político, aí fica inteligente, vira administrador, vira gestor, vira legislador, fica rico, tem incorporadora, tem isso, tem aquilo, e assim vai, Jorge. Monta sociedade com gente de fora e trafega por aqui como se nada tivesse acontecendo. Daí tá tudo certo, Jorge.
1: Faz parte.
0: Mas nós moramos num país tropical, Jorge. E numa cidade tropical também. Então, fica por aí.
1: Cidade tropical, essa é nova.
0: É.
1: Eu nunca tinha visto falar. Olha, vamos começar o nosso EPC pela cidade tropical, mostrando lá o Trevo Guarujá, tropical a cidade. O Foz do Iguaçu, do Alto, também tropical lá,
0: não? Não, lá por enquanto não aparece nada.
1: Não tem um jardim tropical?
0: Não.
1: E Toledo, do Alto da União FM 90.3.
0: Essa foi boa, né?
1: Essa boa, né? Foi buscou lá
0: no fundo do baú, né?
1: Ai, meu pai, não é fraco, meu pai. Mas tem cinco ou seis, oito diferentes, é. Faz parte. Olha aí, você sabia que esse fundo nosso aí, Luizinho, é um mix de cidades que o IA fez? Sabia? Aí tem Toledo, Cascavel, Foz do Iguaçu, tudo numa foto só, mas é o feito por IA, mixou.
0: Esse IA vai arrebentar com nós no futuro,
1: Jorge. Grande Mark Reginato aí, professor Mark, mandar um abraço para ele. Fez o nosso cenário.
0: Mas ficou bonito,
1: até,
0: viu?
1: O nosso cenário até aqui não é feio, né?
0: Não.
1: Um programinha mequetrefe, pobrezinho.
0: Não, mequetrefe pra você. Pra mim é um grande programa, Jorge.
1: É,
0: já,
1: né?
0: Já que eu faço parte.
1: Tá certo.
0: Eu não faço parte de programa mequetrefe.
1: Você decora bem, né? O ambiente, né?
0: Decora. Viu? Hoje
1: mandar um abraço.
0: Cortei o cabelo hoje.
1: Cortou o cabelo, eu vi. Miguel deve ter cobrado R$100 pra fazer esse corte, que é o mais difícil que tem.
0: Eu dou o nome, Miguel.
1: É.
0: Porque é o seguinte. E eu mesmo faço meu corte de cabelo agora.
1: Ah.
0: É muito caro. Ah. 3 cortes de cabelo do Miguel, eu comprei a maquininha.
1: O falador manda para aqui pro telefone do EPC que eu tenho que mandar para a SEMA, mas não fui eu que mandei para vocês aqui, falador. Todas que eu mandei, você não respondeu. Agora essa que você me manda, não fui eu que te mandei não, Severino. Viu? Menos aí, tá, Severino? Ô Luizinho, eu queria falar...
0: Nós solicitamos, no outro dia está resolvido.
1: É verdade. O folador, o negócio dele é abrir vinho em demonstração.
0: Sério?
1: Você já viu o recado do Neymar, Luizinho? Olha lá o recado do Neymar. 18 horas vai o ar o EPC. Olha aí, ó. Viu ali? Neymar mostrou pro árbitro. Você viu? Olha aí. Até o Neymar sabe isso aí, hein, Luizinho?
0: Viu?
1: E tá machucado. É mole, convocado, machucado.
0: Mas tá
1: não vai jogar pro meu time.
0: Mas
1: hoje.
0: O goleiro também.
1: E pro meu time vai melhor.
0: O goleiro também está machucado e foi convocado, Jorge?
1: Eu queria fazer esse convite para você, que daqui a pouco vamos fazer uma entrevista com o nosso querido presidente. A Fundetec tem a honra de convidá-lo para a abertura oficial do Tecnovação Robótica, um evento que reúne tecnologia, robótica e ciência. Vai acontecer de 21 a 24, abertura oficial 22. 22 é sábado? Sábado?
0: Também é conhecido como tal.
1: Então, beleza. Eu queria começar o nosso EPC falando que está chegando ao fim o prazo para declarar o imposto de renda. A Isabela vai contar aí para nós.
2: E olha, Jorge, a menos de 10 dias do fim do prazo, a Receita Federal faz um alerta sobre as principais inconsistências que vêm sendo encontradas nas declarações já entregues. E ainda, um convite para que a população faça adesão à campanha Tributo à Cidadania e destine parte do imposto devido para causas sociais.
3: Nos escritórios contábeis, a correria é grande para atender os contribuintes que deixaram para a última hora. Mas, principalmente, para garantir que a declaração do imposto de renda esteja correta. Infelizmente, muita gente não entrega a documentação completa.
4: Agora é o agito dos escritórios de contabilidade, né? Coitado dos contadores agora que não tem nem dia, nem noite, nem final de semana. O corre é grande porque todo mundo deixa para a última hora e inclusive deixa a documentação também para a última hora e vem com documentação tudo pela metade. Então, agora é a hora dos contadores terem mais atenção, também orientar bem seus contribuintes para que eles façam a entrega correta das declarações.
3: Até agora, 62 mil contribuintes cascavelenses fizeram a declaração do Imposto de Renda à Pessoa Física. A Receita Federal aguarda mais de 101 mil, ou seja, 38% deixaram para os últimos dias do prazo, que encerra no próximo dia 29. E a Receita Federal alerta, muitos contribuintes já estão precisando retificar as informações.
5: Às vezes alguma inconsistência nas informações, algum rendimento que foi esquecido, que foi omitido pelo contribuinte.
3: A declaração do Imposto de Renda também pode auxiliar causas sociais.
2: Através da campanha Tributo à Cidadania, o contribuinte pode destinar até 3% do imposto devido para o Fundo da Infância e Adolescência e 3% para o Fundo da Pessoa Idosa.
3: Mas o volume da destinação ainda é baixo. Segundo a Receita Federal, R$ 524 mil foram doados até agora. No ano passado, foram arrecadados R$ 1,8 milhão para as entidades.
5: A gente sempre incentiva que as pessoas que fazem a declaração do imposto de renda no modelo completo, né, façam a destinação de uma parte do imposto de renda devido para o Fundo da Criança e do Adolescente, para o Fundo da Pessoa Idosa. 3% do imposto de renda devido para cada um desses fundos é possível destinar. Então, se a pessoa tem imposto a restituir, pode fazer a destinação da mesma forma.
4: Nós pedimos a colaboração de todos aí para que aderem a essa campanha do Tributo e Cidadania, façam a sua doação direto na declaração física, é muito simples e prático. Esse dinheiro vai diretamente para as instituições de caridade, não vai para o prefeito, não vai para o governador, não vai para o presidente da República, vai direto para as nossas instituições de caridade.
3: A declaração do Imposto de Renda deve ser feita até 29 de maio. Quem entregar fora do prazo pode pagar multa de R$ 165,74 ou até 1% do imposto devido.
1: Olha, mais uma ação do Maio Amarelo foi realizada em Cascavel. Dessa vez no Terminal Oeste, a Débora Evangelista tem os detalhes.
6: Jorge, dessa vez a ação foi no terminal, justamente para conscientizar os passageiros sobre educação no transporte público.
7: O seu Domingos tem 82 anos, caminha devagar, apoiado nas muletas. E a falta de respeito pode dificultar ainda mais a rotina dele dentro do ônibus.
8: Às vezes a gente acha pessoas boas, pessoas compreensíveis que dão, mas o novo geralmente não dá. O novo geralmente não dá o respeito ao idoso.
7: Ele não é o único que presencia a falta de respeito no transporte público. Muitos passageiros dizem que é algo super comum.
9: É empurra-empurra, né? Que é aquela questão que nem se fosse uma capital, que nem Curitiba, Londrina e Maringá, que tem filas, né? Na espera. É beleza, mas aqui em Cascavel não tem organização para esse tipo de coisa, né? Não tem, não dão preferência para ninguém que tenha defeitos ou tenha deficiência física, né?
10: Bastante gente mal educada. E os mais novos sentam nos bancos dos idosos e não dão lugar, não.
7: Desta vez, a ação do Maio Amarelo foi realizada no Terminal Oeste, para conscientizar os passageiros sobre a importância do embarque e desembarque corretos, o respeito às filas, as formas de denunciar abusos e os cuidados que ajudam a garantir mais segurança no transporte público. Durante a ação, as pessoas também foram convidadas a tirar fotos e escrever frases com mensagens de conscientização e atitudes que contribuem para um trânsito mais seguro.
11: A pessoa precisa se entender como parte do trânsito, ou sendo qualquer modal ou enquanto pedestre, enquanto ela estiver no trânsito.
1: Importante nessas ações. O pastor Edson Rodrigues, mandou um abraço, o senhor é um roteirista de primeira linha. Pastor, os valores desses que estão falando aí do lá, que está dando esse problema nacional aí, que estava bancando lá, 100 e poucos milhões, estão ali, ó, parecido.
12: Viu? É.
1: Mais ou menos ali, se não der mais. Né?
12: Um pouco bem, mais.
1: Um pouco mais. Pastor, um belo roteiro, hein, pastor?
0: E vai ser, acho que o pastor Edson vai
1: rodar... Vou emprestar
0: algumas
1: cenas para você, pastor.
0: Sim.
1: Ou mandar um abraço, sabe para quem, Luizinho? Dois queridos amigos que hoje me alcançaram e que eu nem sabia que eles estavam acompanhando a gente. Um é o Paulinho Beber, um abraço para o Paulinho Beber, querido, faz tempo que não vejo. E outro é o meu querido Maurício Zebrão.
0: Zebrão
1: hoje mandou uma mensagem. Como é bom quando alguém manda uma mensagem falando que, pô, saber como é que você tá, né?
0: Uhum.
1: Fazia tempo que eu não... Porque esses caras, quando ficam ricos...
0: Sem pedir nada. É só para...
1: Só para dar um abraço. Porque esses caras, quando ficam ricos, é normal eles largarem os pobres, né? Mas, pô, o cara ligou, mandou uma mensagem, tanto carinho, pô, fiquei feliz hoje.
0: Pô,
1: beijo para você, Mauri.
0: O Zebrão também nunca
1: grande
0: mais fez
1: Zebrão,
0: nada, né, Jorge?
1: Nunca mais. Novelinha, nada.
0: Nada.
1: E, ó, e o Zé Augusto aqui, ó, ele é do Tarumã, ele é ouvinte, gosta do programa que tem na nossa cidade. Cascavel não peca, não impede nenhum. Ô, Zé Augusto, obrigado pela mensagem, meu querido. Abração para você aí também, tá bom? Aí aqui, ó. O Edivaldo Jardim União gostou do Cascavel, cidade tropical. Hoje nós estamos transmitindo esse jogo aí para todo mundo aí desse time teu aí. Hoje vamos mostrar Flamengo e Cusco. Estamos trabalhando hoje nesse jogo aí. A galera está trabalhando lá. Luizinho, vamos fazer um break ou não? Deixa eu ver. A doutora Laura já respondeu aquela demanda de ontem, lembra?
0: Lembra.
1: Que não tinha placa, não tinha sinalização. Olha lá, ó. Sinalização horizontal realizada, ó. Lá na frente do colégio, lá. Assim que as placas chegarem, serão instaladas. Está ali, ó. Ó, né? Escolares autorizados, olha aí. Que bom, obrigado.
0: As vans só poderão estacionar ali, não em fila dupla mais.
1: Isso. Obrigado, presidente. Entendeu aí a reivindicação ali, né? Outra coisa, eu não sei se já achou, se não achou, como ontem nós recebemos muito, já tinha acabado o programa, o caríssimo Jair mandou aqui a identidade do Gilmar Silva Guimarães. Perdeu e o Jair encontrou lá perto do Tarquini, do Parque Tarquini. Então, Jair, ou quem for amigo do Jair, tá aí o Jair, vamos encher o vídeo aí com o Jair, tá aí o Jair. Gilmar Silva Guimarães, o Jair é quem encontrou, seu Gilmar. E o Jair, então, se encontrou aí, meu querido, é só ligar para o Jair, 99935-2097, tá? Porque fazer documento não é fácil, se bem que agora a identidade você faz em 3 minutos pelo computador. Vamos fazer um intervalo, e olha lá a imagem da Ponte de Guaíra.
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0: Voltamos com o nosso EPC. Você tem aí imagens do nosso trevo Cataratas. Trevo Cataratas. Como é que tá o movimento? Também enroscado lá, Luizinho, de novo. Olha lá.
1: Meio?
0: Aqueles problemas aí da 467, igual tá tosse, né, Luizinho? Não resolve nunca, né? É. Então, você fica tossindo no ouvido do telespectador, é uma falta de respeito isso, cara.
1: Sim, vou fazer o quê?
0: Devia...
1: Vou tirar a garganta fora?
0: Fazer tratamento, se tratar, ué. Pode pegar licença médica também, você é louco pra pegar um atestado. É porque agora mudou a lei, você não consegue, né? Ô Luizinho.
1: Olha... Quando encontrou o atestado aqui nessa TV?
0: Nosso querido, nosso deputado aqui, Valdeci Alcântara, tá assistindo nós aí, olha aí. Grande abraço, Valdeci. Gente da melhor qualidade, Valdeci. O outro, estamos. Olha aqui, esse aqui é uma mordomia. Aqui, ó. Esse aqui é uma mordomia, Luizinho. O Silvano. Ele tá lá no posto lá do Carlinhos Grolli. Olha, é o melhor camarote para uma corrida, de graça, ó. Olha ali, tá vendo? Pra assistir uma corrida.
1: Uhum.
0: Ele vê a largada, a reta da chegada, ele vê o retão, o principal retão. Não sei se Silvano vai ter competência para mostrar lá pro lado esquerdo. Ele vê a entrada do S, lá de mordomia, não paga nada e faz ovelha, não convida nós. Nunca convidou.
1: Mas é sempre assim.
0: Os Carlinhos Grolli nunca convidou.
1: Não, ó.
0: Esse daí.
1: Mão de
0: que
1: vaca.
0: Fez dele, pô, vê quase que o autódromo inteiro aqui, ó. E não paga nada. Capaz dele até cobrar pro cara.
1: Viu? Mas lá no Maurélio ele foi, porque não olha pagava aqui, nada, Jorge.
0: Olha aqui, ó. Até é capaz de cobrar pra cara lá. Vê quase que o autódromo inteiro. O melhor lugar pra assistir uma corrida hoje. E outra aqui que mandou um abraço. Aqui, ó. Vamos ver aí quem falou. Diga lá. Não tem. O Carioca...
1: babou.
0: É. Muito botão aí, Carioca. Vou tentar de novo, Carioca. Vê. Acho que vai dar, Luizinho.
1: Vai?
0: Vai dar. Tá difícil, hein, Carioca?
1: Tem que fazer uns estágios.
0: Tem. É difícil, né, Luizinho? Olha, o radar derrubado na 369 em Cascavel não foi reinstalado. Patrícia, diga lá.
2: Foi danificado, Jorge, há quase uma semana. E é claro que a ausência de um redutor de velocidade neste ponto da rodovia é extremamente preocupante. BR-369, sentido Corbélia, em frente ao núcleo industrial Cataratas. Um trecho movimentado, fluxo intenso de veículos. Aqui, neste ponto, existia um radar que indicava o limite de 60 km por hora. Existia. O redutor de velocidade foi derrubado após uma batida causada por um veículo não identificado. Com a queda, o painel solar instalado no topo do equipamento ficou destruído e placas de sinalização foram danificadas. Segundo a concessionária responsável pelo trecho, não houve registro de falha estrutural no equipamento, o que confirma que o radar foi derrubado. A concessionária informou que realiza os procedimentos para a substituição do dispositivo e que até esta sexta-feira a troca será realizada, já que foi necessário solicitar uma nova estrutura. A placa de pare já foi reinstalada. O outro radar na rodovia, sentido Trevo Cataratas, segue funcionando normalmente. Enquanto a substituição completa não acontece, a orientação aos motoristas segue: respeitar os limites de velocidade da rodovia e dirigir com atenção e cautela.
0: O governo do estado amplia campanha de vacinação contra a gripe para estudantes. O Del Rios vai contar aqui para a gente.
3: Oi, Jorge. Olha, está na hora realmente de aumentar o índice de vacinação aqui em Cascavel. Nas escolas, onde a vacinação era apenas para crianças de 0 a 6 anos, agora todos os funcionários também estão liberados para receber a vacina. Os grupos prioritários também continuam tendo direito a essa vacinação. No Paraná, a vacina contra a gripe estava liberada apenas para grupos prioritários, como crianças, idosos, profissionais da saúde, professores e funcionários do sistema carcerário. Com a nova determinação, estudantes de todas as idades e trabalhadores das escolas, inclusive as particulares, também podem ser vacinados nesta fase.
4: Essa vacinação acontecia apenas para o grupo dos professores, o grupo prioritário, porém agora foi estendida a todos os trabalhadores da educação. Então, aquelas pessoas que têm um vínculo de emprego com uma instituição de educação podem receber a dose da vacina contra a influenza. Além disso, o grupo também alterou das crianças. O grupo prioritário, crianças entre 6 meses e menores de 6 anos, então um grupo prioritário desde o início da vacinação, dia 28 de março, porém agora o município de Cascavel também, junto com o Estado, ampliou essa vacinação para todas as crianças e adolescentes independentes da idade.
3: Como a vacinação já está em andamento, os funcionários das escolas onde o trabalho já foi realizado podem procurar as unidades de saúde. A liberação para mais este grupo faz parte da tentativa do governo para aumentar o índice de vacinação. Em Cascavel, por exemplo, este índice está em 36%, enquanto a meta é chegar a 98%. Alguns estados da federação já liberaram a vacinação contra a gripe para toda a população. Aqui no Paraná, essa liberação deve acontecer a partir do dia 31 de maio. Todas as cidades do estado devem receber um reforço nos estoques a partir dos próximos dias.
4: Para os demais, população geral, que é um questionamento, né, da comunidade, ainda não está liberada a vacina contra a influenza. Então nós temos aí uma previsão do Ministério da Saúde para essa ampliação acontecer no dia 31 de maio. Mas nós estamos aguardando, então, a orientação também da Secretaria de Saúde do Estado do Paraná para informar a população.
0: Esse negócio da vacina aí, que bom que final do mês vai liberar para todo mundo, que é a maior demanda que tem.
1: Sim,
0: aqui, né?
1: É a maior demanda. É,
0: todo mundo pede aí para a gente.
1: Apesar, né, que Cascavel ainda está com um índice maior do que muitos outros municípios aí que não estão conseguindo, não está conseguindo decolar a vacinação, Jorge.
0: Olha, o Aeroporto Internacional de Foz do Iguaçu também está realizando vacinação em passageiros. O Renan acompanhou.
5: O Aeroporto Internacional de Foz do Iguaçu montou um guichê de embarque para lá de diferente. O passaporte aqui é a carteirinha de vacinação. O carimbo do destino final, digamos assim, são vários. 5 no total, né, Carmen?
6: A vacina da influenza, a de antitetânica, a hepatite, a contra o sarampo e a febre amarela.
5: O objetivo em chegar ao destino final, claro, é cuidar da saúde. O companheiro inicial de viagem é com o Zé Gotinha, dando aquela força. O Jefferson foi o primeiro a receber a dose da vacina contra a gripe.
7: Agora em dia, tudo tranquilo, já estava com as outras vacinas em dia, precisava só fazer a reposição da influenza mesmo, né?
5: O Aeroporto Internacional de Foz do Iguaçu tem uma média diária de 7.500 embarques e desembarques. Todo mundo que está passando aqui, os passageiros, já receberam um convite para deixar a carteirinha de vacinação em dia. E o foco principal é contra o sarampo.
6: A gente está vulnerável, principalmente pela questão da Copa, né? Então, os países que vão sediar a Copa, como Canadá, México, Estados Unidos, estão vivenciando um surto de sarampo. Então, esse é o momento que a gente precisa intensificar todas as ações.
5: Foz do Iguaçu é uma das principais portas de entrada e saída de turistas estrangeiros que vão visitar o Brasil. Somente no aeroporto de Foz do Iguaçu existem mais de 1.000 pessoas que estão em contato diário com esses turistas do mundo inteiro. Viajar nas alturas com segurança é uma preocupação que começa em solo firme, em terra, antes mesmo do embarque.
8: A cultura de vacinação dentro do aeroporto, ela é sempre muito forte, justamente por causa que a questão de se vacinar, ela é um cuidado próprio e também cuida de quem está ao seu lado. Então ela é uma cultura que vem sendo trabalhada ao longo dos anos e que aqui no aeroporto de Foz não é diferente.
0: Bom, né? Nessa semana, nós teremos um evento que vai reunir tecnologia, robótica e ciência no Centro de Convenções de Cascavel. O Leandro Souza está ao vivo e vai trazer mais detalhes. Diga lá, Leandro.
3: Jorge, estamos aqui, os preparativos sendo definidos, né, montado toda a estrutura também das empresas que estarão aqui, enfim, dos expositores que vão trazer tecnologia para o Centro de Convenções e Eventos, que é a quarta edição do Tecnovação, que acontece aqui em Cascavel. Eu vou falar com o Thiago Guerra, ele que é presidente do Fundetec, fundação que organiza esse grande evento. O pessoal está correndo aqui, está frio lá fora, mas tem gente aqui de manga de camisa, porque a correria não para, né, Thiago? Seja bem-vindo, boa noite.
9: Boa noite, Leandro, boa noite, Jorge. É a correria grande, né? Para que a gente possa estar prontos para que amanhã, às 8 da manhã, comece a feira e que a gente possa já começar a receber o pessoal, os visitantes aqui para a nossa feira.
3: O que eles vão encontrar aqui na feira, o Thiago?
9: O Tecnovação, então, é uma feira de ciência, inovação, tecnologia, né? Já é a quarta edição, tivemos em 2018, 2019 e 2023. Esse ano tem uma quarta edição com a temática principal de robótica. Então, vão ser três grandes espaços que vão estar disponíveis aqui para a população visitar, conhecer, interagir, aprender também. Que o primeiro deles, o espaço onde nós vamos ter duas feiras de ciência. Então, tem a FEPARCIT, a Feira Paranense de Ciência, Inovação e Tecnologia, e a primeira feira municipal de Ciência, Inovação e Tecnologia também. Então, aqui atrás, né, temos essas duas feiras, onde amanhã vão estar com os alunos apresentando trabalhos e vamos estar interagindo entre esses alunos. O segundo é o espaço Tecnogeek, é um espaço de cultura, de inovação, cultura geek. Então vão ter videogames aqui, vai ter o Just Dance, vão ter simuladores aqui para o pessoal interagir, vai ter campeonato de videogame rodando aqui. No sábado vamos ter competição de K-pop, competição de cosplay, então vai ter muita atividade legal. E o principal, a principal atração da feira, não menosprezando as outras, é a robótica. Então nós temos um espaço inteiro com mais de 17 categorias de robótica acontecendo. Algumas delas a nível nacional, nós temos 5 estados já confirmados que vão chegar amanhã para todas as competições que vão acontecer até o domingo.
3: Entrada de graça.
9: Entrada de graça para todo mundo, entrada gratuita. Na verdade, tudo aqui dentro vai ser gratuito, a não ser, né, a praça de alimentação, para quem quiser se alimentar, alguma coisa específica. Daí a praça de alimentação tem os seus valores, mas nós vamos ter 12 brinquedos infláveis, se eu não me engano, todos eles gratuitos. Os simuladores, os videogames, todos gratuitos para participar aqui, para assistir as competições da robótica. Nós temos equipes, né, que necessitam de inscrição para que possam competir, mas para acompanhar, para assistir, tudo gratuito.
3: A participação é aberta à comunidade, né? Não só estudantes.
9: Totalmente aberta à comunidade. Claro, o nosso foco maior são os estudantes, desde o nível fundamental até os pós-graduados, mas a comunidade está totalmente convidada. Eu só friso que no domingo nós não vamos ter outras atrações além das finais da robótica. Então o domingo é reservado para a robótica, para as finais de todas as categorias que nós vamos ter aqui na competição. Agora, até sábado, inclusive nós estamos chamando de sábado, é o dia da família, né? Porque as escolas vão estar frequentando aqui amanhã e sexta-feira, mas sábado é o dia para os pais e familiares trazerem os seus filhos e a criançada para vir aqui se divertir na nossa feira.
3: Das 8 da noite até que horas?
9: A feira acontece das 8 da manhã até as 9 da noite, isso amanhã e sexta-feira, e no sábado das 9 às 9.
3: Tá certo. Obrigado, Thiago, pela participação, falando com a gente aqui direto do Centro de Eventos, onde começa a programação amanhã, abertura oficial na sexta-feira, 18h30, mas desde cedo, já desta quinta-feira, todas as atividades aqui no Centro de Convenções. Jorge.
0: Valeu, Leandrão, obrigado aí. Olha, o segundo dia de inspeção das atividades do Exército Brasileiro é realizado em Cascavel. David tem os detalhes.
10: Dessa vez, o clima não foi favorável e a inspeção da comitiva da ONU, Organização das Nações Unidas em Cascavel, utilizando drones e aeronave, não foi possível.
11: Até para a preservação da integridade do nosso material humano, né, a gente optou por cancelar essa demonstração de evacuação aeromédica em helicóptero devido às condições climáticas aqui de Cascavel.
12: Se ontem, terça-feira, a inspeção foi muito focada nas capacidades materiais e nas competências para performar determinadas atividades e tarefas, hoje o segundo dia já é mais direcionado à capacidade do Exército em qualificar, formar, adestrar os militares que devem integrar as missões de paz.
10: O helicóptero no chão é só um detalhe, porque não interfere na produção do trabalho feito por membros da ONU. Nesta terça-feira, eles analisaram a capacidade prática da tropa após a inspeção de material e pessoal realizada no dia anterior. A Natália é da Rússia e foi submetida ao teste do simulador de procedimento do motorista de um blindado. Falamos com ela com a ajuda de uma tradutora, a Maria da Gama, e perguntamos sobre a sensação de pilotar um Guarani.
13: This type of the simulator.
14: Foi uma grande experiência e muito divertida para mim. Foi a primeira vez que eu entrei nesse tipo de simulador.
10: O simulador foi fabricado no Brasil e apresenta uma situação bem real de pilotagem.
15: Um simulador voltado ali para os futuros motoristas de blindado ali. Simulador esse que a gente utiliza tanto na formação como também no adestramento desses motoristas de blindado.
10: Bom, o blindado já está ligado, né? Então eu vou participar também dessa simulação. E vamos analisar o meu desempenho pelo seguinte: são 15 cenários que esse simulador oferece. São três classes. A minha é a classe 2, a classe intermediária. Tudo bem, deveria ser de iniciante. Mas vamos analisar como é que vai ser esse desempenho. Bora lá! Você acelerar um pouquinho além da conta, né? Você perde facilmente o controle. A impressão que tem, inclusive, é que tem alguma coisa de errada com o Guarani. Não é simples. Eu estou aqui a mais ou menos 40, 50 km por hora. E é muito fácil de você perder o controle. Fazer a conversão. Aí já foi. Aí foi pro muro. Ainda bem que não tinha ninguém ali. Na realidade, a gente imagina talvez que seja até um pouco mais simples do que o simulador, porque eu, inclusive, estou suado. Está frio hoje, mas eu saí suado, né? Porque não é fácil superar aquela direção, não.
15: É o mais próximo do real possível, onde o motorista, dentro do compartimento do motorista do simulador aqui, é a réplica perfeita do compartimento da viatura blindada Guarani.
10: A cada 5 anos, a ONU vem ao Brasil para certificar as forças militares. Os batalhões subordinados ao Exército de Cascavel têm expertise em missões de paz. De 2014 a 2019, foi a última vez que o Brasil dispôs de tropas para a missão de paz no Haiti. O coronel Sodré explica que durante a inspeção são simulados problemas militares que foram vistos em outras missões.
12: A equipe ela precisa verificar como que a unidade militar brasileira reagiria a um determinado problema simulado nesse caso, mas que seria um problema muito parecido com os que as operações de paz demandam das forças desdobradas ao longo do mundo.
10: A ONU enviou 4 membros para a avaliação das tropas no Brasil. Da Alemanha, da Dinamarca, da Rússia e de Bangladesh, 1 de cada país.
12: Com isso, nós podemos prover uma análise ao desdobramento e à performance dos militares em campo e está sempre progredindo e melhorando as nossas táticas, técnicas e procedimentos.
11: Ao término de toda essa jornada, se permanece ainda em torno de mais umas 2 semanas aqui no Brasil, é esperado que dentro de 1 ou 2 meses saia um relatório final com as orientações, né? Do que deve ser melhorado, desenvolvido e o resultado final dessa inspeção.
0: Legal. Ô, Luizinho, o Fernando, ele gostaria de saber de você se Guarda Civil Patrimonial tem autorização legal para fazer abordagem fora dos estabelecimentos públicos. Fernando.
1: Ele é guarda, qualquer cidadão pode prender, se está ocorrendo um crime, pode prender o indivíduo, o Jorge, chamar ou a corporação competente para o caso. Porém, o guarda patrimonial, se ele vê um ato que é contra a situação normal, ele pode sim agir.
0: O Evandro Rocha, fala, Evandro.
16: Boa noite, Jorge, Luizinho. Aqui é o Evandro Teorema, não perco um programa de vocês aí, cara. Vocês são show de bola. Parabéns pelo sucesso. Melhor programa aí de televisão aí do Paraná e do Brasil aí, cara. Forte abraço.
0: Olha, Evandro, você exagerou aí, mas tudo bem. Obrigado,
1: Brasil,
0: viu?
1: O Brasil obrigado. Exagerou, mas...
0: Dona Rosa. Fala, Dona Rosa.
17: Pro centro, né? Que é... Boa noite, Jorge. Boa noite, Luizinho. Tudo bem com vocês? Viu? Deixa eu só fazer uma reclamação aqui. Assim, eu fui pro centro, né? Que a minha mãe tem consulta cada 3 meses no hospital de olhos. E subi ali na vidraria pra pegar o ônibus ontem com ela. E passou 3 ônibus vazio praticamente. E os motoristas não pararam. A falta de educação já começa com os motoristas. Eles tinham que meio que cobrar os motoristas também. Não só as pessoas que usam o ônibus, sabe? Porque não é justo, gente. Era o quê? Não era nem 4 horas da tarde. O ônibus não parar. A gente entende quando tá cheio, mas quando tá vazio, eles têm que parar. Né? Pedir pra eles terem atenção nisso, né? Ainda tinha muita gente no ponto, não tinha só eu e minha mãe. E a gente tem que aguentar a falta de respeito dos motoristas também. Já começa por eles a falta de educação.
0: Obrigado, Rosa. Eu mandei para a nossa caríssima presidente da Transitar, ela respondeu. A ordem é sempre parar, porque essa é a obrigação das empresas operadoras. No entanto, pode ser que esse caso ainda não estava em operação ou indo para a garagem, por isso não fizeram a parada. Mas se constatada essa conduta desrespeitosa, pedimos ao pessoal anotar o número do veículo, que seja possível identificar o motorista e aplicar as sanções contratuais para a empresa. Então, Rosa, olha aí. Se tiver, vamos encaminhar. Né?
1: E o número do ônibus.
0: Se tiver. O Reginaldo Alonso dos Reis, ele perdeu uma carteira preta com todos os documentos. Se alguém encontrar, favor fazer um contato com o Reginaldo. Reginaldo Afonso dos Reis, 998-18-5754. Reginaldo Afonso dos Reis. Teve outro que perdeu aqui também, ó. O Leônidas, oi, perdi minha carteira, todos os documentos, cartões, puder divulgar, agradeço, coração. Você sempre que posso, Leônidas de Araújo, Leônidas de Araújo. Se você encontrou os documentos do Leônidas de Araújo, está aí também. 999-59-0033. Ou liga aqui que a gente dá um jeito de, né, de
1: localizar.
0: Outra situação, olha a foto que me enviaram aqui. Essa foto aqui é velha, hein? Moacir Wozniak, querido amigo, mandou aí, olha aí.
1: Já faz tempo, Jorge.
0: Esses dois times estão mal desde esse tempo aí, né, Luizinho? Nós envelhecemos e os times não melhoraram.
1: Não
0: pelo
1: melhoraram.
0: Amor de Deus, essa foto é velha, hein, Luizinho? Obrigado,
1: parece
0: Wozniak.
1: Que piorou.
0: Eu não tinha essa, não.
1: Viu? Nós pioramos e os times também.
0: Olha, Luiz Mishima está falando que nesse sábado teremos uma deliciosa feijoada no Lions, em parceria com a Associação Cultura Esportiva de Toledo, SEATO. Sistema drive-thru, R$ 70,00. Olha aí, ó. Lions Clube... Internacional e a SEATO, no SEATO, 23, sábado, R$ 70,00, kit para duas pessoas, drive-thru a partir das 11 horas.
1: O Batista podia fazer uma.
0: Tem um número aqui, gracinha, ó. Se né, você gente? Quiser, fala com o Edmar, 99963-3294, em Toledo. 99963-3294. Está cobrindo o número lá, né?
1: Não.
0: Não está?
1: Não, está lá.
0: Está lá, é. Então, vamos lá. Nishima aí está com a do Lions nesse sábado. A gente vai fazer um rápido intervalo. Já voltamos aqui no EPC.
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0: Voltamos com o nosso EPC, mais do alto do Hotel Copas Verdes da família Scanagatta, mostrando aí a Avenida Brasil. Nunca sei falar de que lado que é essa Avenida Brasil. Então não. O Luizinho que é o mais estudado que eu.
1: Leste, é oeste e leste. Leste, mas, tá. Leste daí.
0: O Regiângelo, manda um abraço, boa noite, Deus abençoe nós todos, Regi, obrigado pela mensagem. Olha aqui a sacanagem do Guilherme. Uma ideia para o pessoal mais idoso de vacinar, pedir para o bailão de terceira idade se está comprovando de vacina poder entrar. Certeza teria maior demanda. Olha aí.
1: Meu, mas
0: acho que ele não está errado.
1: Né? Não está.
0: Não
1: ou
0: tá.
1: A vacinação e lá na frente.
0: Eu
1: o
0: acho
1: bailão.
0: Que o Guilherme está falando com conhecimento de causa, né, Luizinho? Não é isso?
1: É, também. É,
0: eu acho assim, viu? Essas coisas acontecem, né, Luizinho?
1: Sim.
0: O caso é o seguinte: vamos falar aqui. Você já viu falar dos brinquedos estrela, né, Luizinho? Quem não teve um brinquedo estrela, né?
1: Eu.
0: Na vida.
1: Era o sonho.
0: Sabia que pediu concordata hoje?
1: Ô, louco!
0: Entrou com um pedido de recuperação judicial. Quem que não comprou um brinquedo estrela, rapaz? Fabricante de brinquedo estrela informou nesta quarta-feira, 20 de maio, que protocolou um pedido de recuperação judicial em conjunto com outras três empresas do grupo. Olha a situação. Olha os motivos, principais fatores listados pela companhia. Taxa de juros elevadas, que encarece o custo do capital. Restrição de crédito, com maior dificuldade para obtenção de empréstimo. Mudança no consumo devido à migração do público infantil para a opção de entretenimento digital, como jogos online. Fundada em 1937, uma pequena produção de bonecas de pano e carrinhos de madeira evoluiu até uma das primeiras empresas nacionais a abrir o capital na Bolsa de Valores. Pois é, olha aqui. Quem não se lembra disso, Luizinho? Banco Imobiliário. Eu tive isso. Um Autorama. O Falcon, o Gênios. Suzy, Comandos em Ação, Supermassa. Olha só, rapaz. E pediu concordata. Nós estamos indo de mal a pior, né? E já que falou que está indo por online, o ministro do TCU, o ministro Jorge Oliveira, do Tribunal de Contas da União, afirmou hoje que cerca de 40% do mercado de apostas online, as chamadas bets, segue operando de forma irregular e movimentando bilhões de reais fora da fiscalização estatal no Brasil. 40%. E o povo está botando tudo dinheiro nas bets, né, Luizinho?
1: Tá. Né? Acabou as brincadeiras, viu, Jorge?
0: É,
1: acabou
0: então,
1: as brincadeiras.
0: Então, a situação aí, 40%, meu cara.
1: Hoje já não sentam mais numa mesa de baralho, por exemplo, para jogar uma canastra.
0: Canastra, é verdade.
1: Canastra, que...
0: O cara vai jogar bets.
1: Não, hein? Não,
0: mas não é o Betts aquele que a gente jogava de bater a bolinha.
1: Não, aquele Betts lá era bom. Era de grátis também.
0: Três para trás aqui, entregava as Betts.
1: Né? É. O que você perdia era quando você dava uma espanada para trás, Jorge.
0: É. Olha, sobram vagas de emprego, mas falta mão de obra em Cascavel. Leandro, diga lá.
2: É, Jorge, é curioso isso, né? Nós temos vagas sobrando. Recursos humanos de cada empresa têm sofrido muito com isso, com a escassez de mão de obra. Enquanto que na contramão nós temos mais de 11 mil famílias, ou 32 mil pessoas, que recebem o Bolsa Família em Cascavel.
3: A placa nesta construção mostra que há vagas. Na Agência do Trabalhador de Cascavel, diariamente as opções para todos os setores da economia são divulgadas. Vale de tudo para atrair os interessados. Sobram vagas. Falta mão de obra. Mas será que faltam profissionais ou vontade dos desempregados em ocupar estas vagas?
4: Mão de obra está escassa e é uma diversidade de coisas, né? A gente não pode colocar a culpa em uma coisa só, né? A gente vem de uma época de pandemia, faz tempo, mas as consequências estão chegando agora. Então, a gente está no mercado com profissionais jovens que vêm de um passado diferente, de uma outra geração, que, digamos assim, talvez tivesse um pouquinho mais de ambição, de responsabilidades. Então, e esse é um fator.
2: Os números mostram que há sobra de vagas na região oeste, especialmente em Cascavel. De acordo com a Agência do Trabalhador, só nesta semana são mais de 4.400 vagas abertas. Bem à frente, por exemplo, da região de Curitiba, com menos de 4 mil vagas.
3: Muitas empresas têm buscado pessoas experientes para ocupar as vagas, que antes eram preferencialmente ocupadas pelos jovens.
4: O jovem, ele quer o momento, ele quer a qualidade de vida hoje, mas vai chegar aquele momento em que ele vai perceber que se ele não se ajustar, ali na frente ele vai ter dificuldade de se recolocar no mercado.
3: Entidades empresariais costumam lembrar que os programas sociais mantêm muitos trabalhadores na informalidade. Em Cascavel, só nesse mês de maio, mais de 11.600 famílias terão direito ao recurso disponibilizado pelo Bolsa Família, programa do governo federal. Isso significa mais de 32.600 pessoas, ou seja, 10% da população do município, que de acordo com a recente estimativa feita pelo IBGE, em 2025, chegou a 368 mil habitantes. São famílias que recebem, em média, R$ 670,38 do programa, gerando um montante significativo na economia da cidade. Só neste mês de maio, deverão circular mais de R$ 7.750.000, apenas do Bolsa Família.
5: De acordo, então, com a renda inscrita, né, no Cadastro Único, ela passa a receber o Bolsa Família dependendo da composição familiar. Então, se tem crianças de 0 até 4 anos, ou adolescente até 18 anos incompletos, se tem gestante, então todos esses fatores vão contribuir para essa volatilidade do benefício.
3: Algumas famílias recebem outros benefícios, como o programa Pé de Meia, que é um incentivo financeiro na modalidade de poupança destinado para quem continua em sala de aula, seja no ensino médio ou educação de jovens e adultos. Tem ainda o programa Gás do Povo, que garante a recarga gratuita do botijão de 13 quilos para famílias inscritas no Cadastro Único, com renda per capita de até meio salário mínimo. Em Cascavel, 2.191 famílias recebem o benefício a cada 2 meses, no valor que vai de 100 a R$ 110. Mas de acordo com a gerente de gestão de benefícios da assistência social, no caso do Bolsa Família, a partir do momento em que a pessoa começa a trabalhar com registro em carteira, o benefício cai.
5: Identificada a renda, o próprio sistema do Cadastro Único ele acusa, né? E aí essas famílias vêm para a averiguação aqui junto ao município.
3: E a consultora em recursos humanos manda um recado direto para empregados e empregadores.
4: É uma via de mão dupla, né? A gente precisa olhar para o funcionário, né, o quanto ele entrega, porque existem os bons talentos. Então a gente precisa aproveitar aquelas pessoas que são boas e que querem entregar e valorizar isso também. Que atrai um ambiente gostoso, um ambiente acolhedor, um ambiente de confiança, eu diria. Não só o acolhedor, não só o ai, que bom que é aqui, mas que a pessoa possa se desenvolver ali, que a pessoa possa crescer também, fazer uma carreira ali dentro desse trabalho. Então, os jovens também têm essa vontade de crescimento.
0: Que coisa, né? Esse negócio está difícil, hein? Emprego, falta de mão de obra, quando tem, ninguém quer, está difícil.
1: Também, é que o Bolsa Família, Jorge, que foi para tirar as famílias da miséria, digamos assim, se tornou um salário mensal do governo federal para o Bolsa Família, para essas famílias. E aí que fica difícil eles voltarem para o mercado de trabalho, até porque ganham dinheiro fácil, né?
0: O governo do estado do Paraná entrega viaturas e embarcações para forças de segurança em Cascavel del Rio. Mostra.
2: Oi, Jorge. Chegaram, então, a Cascavel as novas viaturas da Polícia Militar, da Polícia Civil, Corpo de Bombeiros e também da Polícia Penal, além de muito armamento novo. A gente acompanhou essa entrega feita pelo secretário estadual de Segurança Pública. Esta é a quinta entrega de viaturas e armamento feita pelo governo do estado em todas as regiões do Paraná. A região de Cascavel recebeu 49 viaturas para a PM, Polícia Civil, Polícia Penal, Polícia Científica e mais 2 barcos para o Corpo de Bombeiros.
6: Todas as viaturas que chegaram a Cascavel serão agora distribuídas em 52 cidades ligadas aos comandos regionais, tanto da Polícia Civil como da Polícia Militar e também da Polícia Penal, e mais o Corpo de Bombeiros. O governo do estado afirma que gastou nesta última aquisição mais de 360 milhões de reais.
7: Para nós é fundamental que essas ferramentas cheguem à mão do nosso policial que está na rua para fazer a diferença no trabalho, ou seja, mais segurança, e viaturas novas sempre são boas porque elas dão menos trabalho, dão menos problemas e o policial pode trabalhar com elas muito mais tempo.
3: As armas também serão distribuídas entre as forças policiais. Só em fuzis são mais de 170 unidades. Segundo o novo secretário de Segurança do Paraná, os veículos e equipamentos serão incorporados às estruturas operacionais das corporações para apoio às ações de policiamento, investigação, perícia e atendimento à população.
8: Isso representa o fortalecimento do Estado, a força de segurança, combatendo o crime organizado. Nós vimos ontem já, né, uma ação aí com relação ao Falcão 15, prendendo aí os latrocínios aqui em Cascavel. Então, uma pronta resposta, seja por helicóptero, seja agora com armamento.
0: Ué, o que será que está acontecendo, Luizinho? Não estou entendendo.
1: Tem que acompanhar, né, Jorge? Quem não cria...
0: Nunca aceitavam
1: quem não
0: dividir
1: cria...
0: ali?
1: Quem não
0: o que será que está acontecendo, Luizinho?
1: Vai na correria e copia.
0: Tem coisa por aí? O que está acontecendo?
1: Bem, o que eu estou sabendo é que...
0: Ô, Luizinho,
1: Miami que nos responda.
0: Olha, dá uma olhada nisso aqui. Ó. A Justiça de São Paulo determinou hoje o leilão de um apartamento pertencente ao espólio de Edson Arantes Nascimento, que nada mais é do que o nosso craque rei mundial Pelé. Sabe por que, que determinou o leilão do apartamento? Uma dívida de condomínio de 46 mil. O imóvel está localizado no edifício Dondinho, em homenagem ao pai do Pelé, na cidade de Santos, 600 quilômetros da praia do Embaré. Avaliado em 1 milhão, o apartamento de 187 metros quadrados está sem receber condomínio, sem pagar condomínio, desde maio de 2024. E aí os caras do condomínio quiseram nem saber, meteram uma ação lá e foi determinado o leilão do apartamento por causa de 46 mil reais de condomínio. O Pelé não deve estar satisfeito, né? Que isso. Mas você já viu que esses caras, todos aí que tem, dá problema aí depois que eles morrem, né? Na herança.
1: Todo mundo está preocupado.
0: Nossa, mas é demais, né, pai? Olha essa aqui, ó. Loja de eletrônicos é assaltada no bairro Neva, em Cascavel. A Isabela tem as informações.
9: Jorge, essa loja fica na galeria de um supermercado. E apesar de toda a movimentação do local, os bandidos não levantaram suspeita na hora que adentraram a loja encapuzados.
10: As câmeras de vigilância registraram o momento em que dois homens encapuzados chegam na loja. Assim que entram, rendem a atendente, que estava sozinha. Enquanto um recolhe equipamentos de maior valor, outro mantém a funcionária sob ameaça. A ação toda é muito rápida e mesmo com a movimentação intensa de clientes do supermercado, não chama a atenção de quem passa.

0: vaga no estacionamento. Estava muito cheio mesmo. Tá? Chamou muita atenção. Assim, foi muito, sabe, muita audácia das pessoas fazer isso.
1: Os criminosos fugiram em um Peugeot prata, levando aproximadamente 10 mil reais em mercadorias.
0: Uma pessoa passou, viu uma movimentação estranha e chamou a polícia. Por isso que até a polícia chegou antes de mim lá. Só que eles já tinham saído, né? Eles saíram derrubando mercadoria, derrubaram o que, deixaram sacola, mas levaram bastante coisa.
1: Após o assalto, a vítima recebeu mensagens com ameaças. No texto diz que ligaram para resolver e que o prejuízo será maior, com a foto de um carregador com munição. Diz ainda, no Neva, quem manda é nós. Polícia não manda nada. Um boletim de ocorrência foi registrado.
2: A polícia trabalha na identificação dos suspeitos, mas ainda não divulgou mais informações para não atrapalhar nas investigações.
3: Nós temos algumas suspeitas, né? Inclusive os indivíduos, quando se evadiram do local, eles saíram com um veículo que estava estacionado ali no anexo do mercado, né? Então ele se evadiu com esse veículo, nós temos algumas suspeitas aí e as informações que nós levantamos no local ali compartilhamos todos com a Polícia Civil, que é quem é responsável ali pela parte das investigações.
4: Que coisa, hein? Ô Luizinho, o Carício Wilson Martinelli está dizendo aqui que ele perdeu uma chave com controle de portão na ciclovia do Sul, no Carlos Gomes, próximo do Faculdade. Então, se você achou aí, dá um alô aí para o Wilson. 984041376. Perdeu uma chave com o controle. E essas coisas incomodam
5: para
4: fazer
5: fora.
4: Outro. É. Agradeço a sua audiência aqui na KTV FM. Convido para estar conosco amanhã. A gente vai continuar na TV e nas plataformas digitais. Eu digo para você, Luizinho, que... olha aqui, ó.

0: Brasília, 19 horas.
1: Está no ar a Voz do Brasil. As notícias do governo federal que movimentaram o país no dia de hoje.
2: Olá, boa noite.
0: Boa noite para você que nos acompanha em todo o país.
2: Quarta-feira, 20 de maio de 2026.
0: Vamos ao destaque do dia: combate à violência contra as mulheres.
2: Proteção no ambiente digital. Plataformas deverão retirar das redes conteúdos íntimos divulgados sem consentimento.
0: Presidente Lula também sanciona projetos que ampliam o cuidado com as vítimas e endurecem medidas contra os agressores.
3: Todo mundo precisa trazer para si a responsabilidade, que a luta não é dos outros, a luta não é dela, a luta não é feminina, a luta é de ser humano.
2: E ainda, Brasil ganha mais de 500 mil novos professores prontos para a sala de aula.
0: Esse é o resultado da primeira prova nacional docente, Jéssica Gonçalves.
4: Com base nas novas regras para a educação à distância, o MEC informou que todos os cursos de licenciatura EAD não podem abrir novas matrículas e serão encerrados quando as turmas concluírem a formação.
2: Em menos de 24 horas, Move Táxi e aplicativos já tem mais de 160 mil motoristas inscritos.
0: O programa oferece 30 bilhões de reais em créditos para o financiamento de carro zero, com juros mais baixos. Nazi Brum.
5: As condições de financiamento para homens e mulheres são diferenciadas. Pelo programa, as mulheres podem dispor ainda de 15 mil reais para comprar equipamentos de segurança.
2: Hoje, na apresentação da Voz do Brasil, Mariana Jungmann e Luciano Seixas.
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2: 100 dias de trabalho intenso dos três poderes, executivo, legislativo e judiciário, para combater a violência contra a mulher.
0: Hoje, todas essas esferas se reuniram novamente no Palácio do Planalto para fazer um balanço do Pacto Nacional Brasil contra o Feminicídio.
2: E o presidente Lula anunciou novas medidas que incluem a proteção das mulheres no ambiente digital.
6: Mais proteção à mulher no ambiente digital. O presidente Lula determinou que as plataformas digitais retirem conteúdos íntimos divulgados sem consentimento e a

0: partir de agora, plataformas digitais serão responsabilizadas, por exemplo, por publicar fraudes, tentativas de golpes e violência contra mulheres e meninas. A medida regulamenta o marco civil na internet. Os anúncios foram feitos no dia em que marca os 100 dias do Pacto Nacional Brasil contra o Feminicídio, firmado entre os três poderes, executivo, judiciário e legislativo. O presidente Lula destacou os avanços que o governo tem feito para combater agressões domésticas e o feminicídio e convocou toda a sociedade para aderir à luta.
1: Todo mundo tem que se sentir agredido quando uma mulher é agredida. Todo mundo tem que se sentir violentado quando uma menina de 12 anos é violentada. Todo mundo precisa trazer para si a responsabilidade de que a luta não é dos outros, a luta não é dela, a luta não é feminina, a luta é de ser humano.
0: Durante o evento, também foram sancionados projetos de lei que criam um Cadastro Nacional de Agressores, ampliam as determinações para afastamento imediato do agressor do convívio com a vítima, endurecem medidas contra criminosos que continuam ameaçando mulheres, mesmo após a prisão, e reduzem burocracias para acelerar a efetivação de medidas protetivas. A primeira-dama, Janja da Silva, destacou a importância do trabalho conjunto que o Pacto Brasil contra o Feminicídio desenvolveu.
2: Proteger a vida das mulheres não é pauta de um ou de outro grupo, de um único governo e de uma só instituição. É uma missão coletiva. Quando convocamos todos por todas, buscamos unir as múltiplas vozes que ecoam pela proteção da vida das mulheres.
0: Nesses 100 dias, o governo do Brasil promoveu um mutirão nacional que resultou em mais de 6.300 prisões de agressores, com 30 mil medidas protetivas acompanhadas e mais de 38 mil vítimas atendidas. Já as Casas da Mulher Brasileira realizaram 148 mil atendimentos neste ano e chegaram a 12 unidades em funcionamento no país. Além disso, mais de 6.500 agressores passaram a utilizar dispositivos de rastreamento e o Ligue 180 ampliou o atendimento para 24 horas por dia, por telefone, WhatsApp, e-mail e videochamadas em Libras. No primeiro trimestre de 2026, foram registrados 301 mil atendimentos. Reportagem Márcia Fernandes.
3: E a gente segue falando desse assunto porque nós temos conosco aqui no estúdio da Voz do Brasil a secretária nacional de enfrentamento à violência contra a mulher, Estela Bezerra.
4: Ela vai nos falar um pouco mais sobre as medidas assinadas hoje pelo presidente Lula na proteção dos direitos das mulheres. Boa noite, secretária, bem-vinda.
5: Boa noite, é um prazer imenso estar aqui com vocês.
4: Secretária, vamos começar falando dessa regulamentação do Marco Civil da Internet para ampliar a proteção das mulheres no ambiente digital. Um decreto assinado hoje pelo presidente determina que as plataformas retirem conteúdos íntimos de mulheres vazados sem o consentimento delas. Quais são os termos dessa determinação e como é que vai funcionar para que as mulheres consigam essa retirada rápido, urgente?
5: Olha, o decreto ele de imediato obriga as plataformas digitais a se corresponsabilizarem por esses conteúdos, fazendo com que as plataformas criem canais específicos de denúncia, retirem os conteúdos ofensivos até 2 horas, promovam e mantenham as provas e ainda divulguem o canal do 180 para que as mulheres possam ter acesso a outras informações. É o compartilhamento da responsabilidade dos conteúdos veiculados com as plataformas digitais.
3: E aí a expectativa, então, é que com essa responsabilização das plataformas que a senhora mencionou, elas se tornem mais proativas nesse processo, ou seja, elas próprias já façam esse monitoramento, já façam essa retirada e isso resulte em mais agilidade?
5: É, a proposta é essa, que tenha proatividade, corresponsabilidade. É, se os meios de comunicação, que são concessões públicas, são corresponsáveis pelos conteúdos que veiculam, as plataformas digitais também o são. Eles têm tecnologias e filtram para aquilo que é necessário. Então, terá que ser também usar a tecnologia para a proteção das meninas e das mulheres. Isso também se estende às inteligências artificiais que, por exemplo, retiram as roupas das pessoas, das mulheres e meninas e que oferecem imagens falsas produzidas sinteticamente. Isso também será vedado pelo decreto.
3: Ah, isso é um ponto que eu acho interessante a gente abordar. É, elas também, então, vão ter que se responsabilizar quando há esse uso de inteligência artificial para simular uma nudez, por exemplo, que nunca foi feita, inclusive.
5: Exatamente. E hoje você tem plataformas que ofertam isso, retirar roupas.

0: BNDES. Os financiamentos devem ser efetivados a partir do dia 19 de junho. De acordo com o Ministério da Fazenda, esse prazo é necessário para definição de detalhes e informações aos bancos comerciais sobre o programa. Com locução de Nazi Brum, reportagem de Luciana Colares de Holanda.
1: Hoje, no programa Bom Dia Ministro, produzido pela Empresa Brasil de Comunicação, Volney Queiroz, da Previdência Social, afirmou que o governo trabalha para reduzir a fila do INSS.
2: Entre as ações para reduzir as filas estão a realização de mutirões e a contratação de novos peritos.
1: Segundo o ministro, a fila de solicitações do INSS caiu mais de 500 mil nos últimos 2 meses e agora está no menor patamar em 16 meses.
3: O nosso desafio, a nossa tarefa é deixar essa fila abaixo de 1.300.000, ou seja, 1.300.000 é só o fluxo do mês, não tem ninguém
1: normal
3: esperando, e abaixo dos 45 dias. E nós estamos indo bem nessas duas categorias, digamos. Estamos avançando bem. Estou querendo zerar essa fila até o final desse ano.
2: A equipe de meio ambiente do governo do Brasil fez um alerta para os impactos de 5 projetos de lei em tramitação no Congresso Nacional, que, segundo o Ministério, se forem aprovados, vão trazer grandes prejuízos ao ecossistema no país.
1: De acordo com o Ministério do Meio Ambiente, os textos podem permitir, por exemplo, que uma espécie em extinção não faça parte da lista nacional oficial, se houver interesse econômico, reduz áreas protegidas e restringe punições de crimes ambientais.
2: Entre os pontos criticados está a proibição do uso de imagens de satélite para embargos remotos em áreas desmatadas. Segundo o presidente substituto do IBAMA, Jair Schmidt, grande parte das fiscalizações contra o desmatamento depende dessa tecnologia.
4: Hoje eu diria que 2/3 de todas as autuações que o IBAMA realiza, voltada à fiscalização da flora, combate ao desmatamento, né? Não só na Amazônia, nós temos um olhar específico para a Amazônia, mas também nós temos desmatamento nos outros biomas, né? Alguns muito sensíveis, que também são afetados por vários desses projetos de lei antiambientais.
1: O ministro do Meio Ambiente e Mudança do Clima, João Paulo Capobianco, informou que vai continuar atuando junto a deputados e senadores para discutir os projetos.
5: Continuamos atuando na Câmara lá, debatendo, buscando um entendimento, mas está muito difícil, como vocês têm visto. Vamos atuar no Senado e vamos atuar após, caso isso tramite seja aprovado no Senado, vamos também trabalhar em relação a apresentar ao Presidente da República esses fatos para que o presidente possa analisar os encaminhamentos que deverá propor.
2: O Brasil ganha reforço de quase 500 mil professores considerados qualificados para o ensino.
1: É o que apontam os resultados da Prova Nacional Docente, realizada pela primeira vez no ano passado.
2: A avaliação integra o exame teórico do ENADE das licenciaturas, que avalia a formação inicial de professores.
1: O Ministério da Educação divulgou os dados hoje e anunciou mudanças nos cursos de licenciatura com base nas novas regras da educação à distância.
6: A primeira edição da Prova Nacional Docente teve quase 1.100.000 inscritos. Criada dentro do programa Mais Professores para o Brasil, a Prova Nacional Docente não é obrigatória, mas pode ser usada por estados e municípios em concursos públicos e processos seletivos para professores. Ao todo, 1.530 redes de ensino aderiram à prova. Do total de participantes, 65% foram considerados proficientes. O ministro da Educação, Leonardo Barchini, destacou que a prova pode ajudar as redes públicas a melhorar a seleção de professores.
7: Temos quase 500.000 de professores proficientes e que estão à disposição das redes municipais e estaduais, e agora elas têm à disposição um instrumento poderoso que vai poder selecionar da melhor maneira possível.
6: Além da Prova Nacional Docente, o Ministério da Educação divulgou os resultados do ENADE das licenciaturas 2025, que avalia a qualidade da formação inicial de professores. Entre os concluintes de cursos presenciais, 73% foram considerados proficientes. Na educação à distância, o percentual foi de 47%. Também houve diferença por tipo de instituição. Nas universidades públicas federais, a proficiência foi de aproximadamente 76%. 30%, nas públicas estaduais, de 73%, nas instituições privadas, o índice ficou em 46%. Segundo o MEC, 56% dos cursos avaliados ficaram com conceitos 3, 4 ou 5 no ENADE. O ministro da Educação, Leonardo Barchini, destacou o

0: ineditismo dos dados e os desafios para a formação de professores no país.
1: Pela primeira vez temos resultados dessa magnitude. Com esse detalhamento, a gente vai instituir novas políticas e novas ações para que a gente possa melhorar em todas as áreas a formação de professores no Brasil.
0: Com base nos resultados e nas novas regras para a educação à distância, o MEC informou que todos os cursos de licenciatura EAD não podem abrir novas matrículas e serão encerrados quando as turmas atuais concluírem a formação. Os cursos presenciais também terão que se adequar. Até maio de 2027, deverão reduzir a carga horária à distância de 40 para 30%. Reportagem Jéssica Gonçalves.
2: A próxima edição da Prova Nacional Docente já tem data marcada. Será no dia 20 de setembro.
3: Nesta edição, o exame vai avaliar 21 licenciaturas e os resultados serão divulgados em dezembro.
2: Mais rapidez e segurança na hora de fazer check-in em hotéis e pousadas pelo país. Já está valendo a Ficha Nacional de Registro de Hóspedes.
3: A medida do governo do Brasil busca reduzir a burocracia, dar mais conforto aos viajantes e garantir segurança à rede hoteleira.
2: A ficha é obrigatória, 100% digital e conectada ao sistema gov.br.
4: O que antes era feito no papel, agora em formato 100% digital. A Ficha Nacional de Registro de Hóspedes agiliza a identificação dos turistas, evitando filas e reduzindo custos. A iniciativa preza pelo respeito à privacidade e cumpre a Lei Geral de Proteção de Dados. É o que garante o gerente-geral, Jean Nogueira.
5: É um sistema 100% seguro, né? Na verdade, a gente melhora o processo para evitar fraudes, né? A ficha digital, ela é conectada direto com gov.br, você acaba tendo um controle melhor, é uma segurança a mais para o hóspede e uma segurança a mais para o hotel.
4: O novo sistema passou a ser obrigatório desde 20 de abril. Ele parece com os check-ins de aeroportos. O registro digital pode ser realizado previamente ou na hora da hospedagem. Para a hóspede paulista Tayane Garcia, o check-in digital poupa tempo para quem tem pressa.
6: Tudo que dê para facilitar o teu dia a dia é sempre bem-vindo.
4: A plataforma não coleta dados sobre despesas do cliente e nem monitora pessoas. Serve apenas para registrar informações sobre o turismo e também apoiar a segurança pública. Um ganho para hóspedes e para a rede hoteleira, como defende Jean Nogueira.
5: Os dados que o cliente preenchia na ficha antiga, a gente tinha que mensalmente enviar para os órgãos competentes. Isso hoje é feito automaticamente.
4: No caso de turistas estrangeiros, a ficha disponibiliza módulos específicos em inglês e espanhol. O sistema é intuitivo e respeita os padrões globais de hospitalidade. Reportagem Cleide Lopes.
3: Essas foram as notícias do governo do Brasil.
2: Fique agora com o Minuto do TCU. Em seguida, as notícias do Poder Judiciário e do Congresso Nacional. Boa noite.
3: Boa noite para você e até amanhã.
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9: O novo ministro do Tribunal de Contas da União, Odair Cunha, tomou posse do cargo nesta quarta-feira, dia 20 de maio. A cerimônia foi realizada na sede do TCU, em Brasília, e teve a presença do presidente da República, Luiz Inácio Lula da Silva, o vice-presidente Geraldo Alckmin e diversas outras autoridades. Durante seu discurso, Odair Cunha relembrou sua trajetória e destacou que chega à Corte de Contas devido à sua história pública.
10: Hoje estou aqui porque fui escolhido pelo Congresso Nacional, por homens e mulheres eleitos pelo povo brasileiro. Recebo essa escolha não apenas como uma honra pessoal, mas também como um reconhecimento de que a experiência pública, a escuta e o diálogo podem contribuir para a missão dessa instituição.
9: O ministro ocupa a vaga deixada por Haroldo Cedraz, que se aposentou em fevereiro. 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
11: Você vai ouvir agora notícias do Poder Judiciário. Presidente do STF do CNJ anuncia avanços na concessão de medidas protetivas para mulheres.
12: STJ identifica habeas corpus com erros gerados por inteligência artificial e comunica caso à OAB.
11: Presidente do TSE destaca a atuação da Justiça Eleitoral no combate à fraude e à cota de gênero.
12: Boa noite, eu sou Marcela Luiza.
11: E eu sou Walter Lima.
12: Mais de 50% das medidas protetivas de urgência são concedidas no mesmo dia em que são requeridas e cerca de 90% são analisadas em até 48 horas.
11: O dado foi apresentado hoje durante cerimônia no Palácio do Planalto, que marcou os 100 dias do Pacto Brasil de Enfrentamento do Feminicídio entre os três poderes. Pablo Lemos.
13: O presidente do CNJ e do Supremo Tribunal Federal, ministro Edson Fachin, afirmou que os resultados iniciais demonstraram avanço na resposta institucional aos casos de violência doméstica e feminicídio.
14: Quando os três poderes caminham juntos, o Estado brasileiro é capaz de proteger quem mais precisa e é capaz de fomentar uma mudança cultural.
13: Fachin também destacou a implementação do Formulário Nacional de Avaliação de Risco, documento eletrônico que permite a tramitação digital dos pedidos de medidas protetivas.
12: Ministro do STJ identifica habeas corpus com erros criados por IA e determina a comunicação à OAB.
11: A defesa pedia a soltura de um preso preventivamente por tráfico de drogas em Minas Gerais. Fátima Uchoa.
15: O ministro Rogério Schietti Cruz apontou que no pedido havia citações fabricadas em série, fenômeno conhecido como alucinação de inteligência artificial, quando a ferramenta cria informações falsas com aparência de verdadeiras. O advogado admitiu o uso eventual da tecnologia, mas afirmou ter feito revisão técnica e jurídica do conteúdo. No entanto, para o relator, os elementos contradizem essa afirmação. Assim, Schietti determinou o envio de ofício à Ordem dos Advogados do Brasil para a ciência dos fatos e eventual adoção de medidas cabíveis. Mesmo com as falhas identificadas no habeas corpus, o ministro concluiu que a prisão preventiva estava devidamente fundamentada e negou a liminar.
12: Presidente do TSE destaca a atuação da Justiça Eleitoral no combate da fraude à cota de gênero.
11: Ministro Nunes Marques ressaltou novo pleito em Melgaço, no Pará. Fábio Ruas.
16: Melgaço elegeu 3 mulheres em eleições suplementares para ocupar cadeiras na Câmara Municipal. De acordo com Nunes Marques, a nova eleição teve como destaques a agilidade e a eficiência da apuração em um município marcado por extensas áreas ribeirinhas. O presidente do TSE reafirmou o compromisso da Justiça Eleitoral com a inclusão política das mulheres e de outros grupos da sociedade, o que, segundo ele, é uma verdadeira exigência democrática.
12: A Justiça do Trabalho segue em ação na Ilha do Marajó.
11: Durante a itinerância, juízes estão dando solução a várias pendências judiciais. Luma Soares.
17: Em Melgaço, a Justiça Trabalhista reforça o combate ao trabalho escravo contemporâneo e infantil, além de garantir um protocolo para julgamentos com perspectiva inclusiva. Num outro eixo de apoio aos moradores, houve doação de computadores e cursos de inclusão no mercado de trabalho. O mutirão do Justiça Itinerante vai até sexta-feira, dia 22.
12: MPF pede a suspensão imediata de leilões de energia elétrica que podem encarecer a conta de luz em pelo menos 500 bilhões de reais pelos próximos 15 anos.
11: Caso os órgãos não atendem à recomendação no prazo de 48 horas, o MPF poderá adotar medidas judiciais. Tatiana Castro.
18: A investigação do MPF aponta que os preços teto dos leilões, isso é, o valor máximo que o governo aceitaria pagar pela energia, sofreram um aumento repentino, entre 73% e 100%. Além da suspensão imediata do leilão, o MPF também pede que os órgãos refaçam os cálculos com base em premissas neutras e independentes. Caso os órgãos não acatem a recomendação no prazo de 48 horas, o MPF poderá adotar as medidas judiciais.
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12: Uma boa noite.
11: E até amanhã.
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21: Eu sou Paula Groba.
22: E eu sou Humberto Pinheiro.
21: E estes são os destaques de hoje do Jornal do Senado, que começa agora.
22: Senado aprova novo piso para médicos e cirurgiões dentistas. Texto segue para a Câmara.
21: Governo e Senado negociam MP para criar crédito especial a produtores afetados por desastres climáticos.
22: Plenário conclui votação de indicações para embaixadas, CVM e Corregedoria do Conselho Nacional de Justiça.
21: Boa noite.
22: Boa noite.
21: Médicos e cirurgiões dentistas poderão passar a ter um piso salarial nacional definido em lei. Uma proposta aprovada na Comissão de Assuntos Sociais fixa o valor inicial de R$ 13.662,00, com previsão de reajuste anual.
22: A proposta segue para análise da Câmara dos Deputados. Repórter Patrícia Oliveira.
23: Médicos e cirurgiões dentistas passam a receber um piso salarial de R$ 13.662 para uma jornada semanal de 20 horas. O reajuste de salário foi aprovado na Comissão de Assuntos Sociais. A proposta da senadora Daniela Ribeiro, do Progressistas da Paraíba, atualiza regras da legislação de 1961 sobre a remuneração dessas categorias. O senador Fernando Dueira, do PSD de Pernambuco, também determinou reajuste anual pelo IPCA, adicional de 50% para trabalho noturno e horas extras, além de intervalo de descanso de 10 minutos a cada uma hora e meia trabalhada. Dueira destacou que o congelamento do piso desde 2022 contribuiu para a precarização das relações de trabalho na área da saúde, além da dificuldade de profissionais permanentes em municípios pequenos e regiões remotas.
24: Ao fixar piso concreto com correção anual, contribui para reverter essa tendência. Para que as políticas de interiorização de profissionais produzam efeitos duradouros, em vez de depender exclusivamente de programas emergenciais e transitórios.
23: A proposta prevê ainda que o aumento das despesas de estados e municípios seja custeado por transferências do Fundo Nacional de Saúde. Se não houver pedido para votação no plenário, a proposta segue para análise da Câmara dos Deputados.
21: E seguiu para o plenário do Senado a ampliação de direitos para agentes de vigilância sanitária e agentes indígenas de saúde e saneamento. A proposta equipara benefícios já garantidos a outras categorias do SUS e reconhece o papel desses profissionais na prevenção de doenças e no atendimento a comunidades vulneráveis, muitas vezes em áreas remotas.
22: E uma sugestão legislativa transformada em projeto de lei pela Comissão de Direitos Humanos poderá reajustar em até 100% as bolsas do programa Mais Médicos. As informações com Rodrigo Rezende.
25: As bolsas pagas no programa Mais Médicos podem ter um reajuste de até 100%. Uma sugestão legislativa com esse tema, apresentada por meio do programa E-Cidadania, foi acatada pela Comissão de Direitos Humanos e Legislação Participativa e passará a ser analisada no Senado como projeto de lei. O relator, senador Zequinha Marinho, do Podemos do Pará, ressaltou que os reajustes das bolsas desde a criação do programa não acompanharam a inflação.
26: Efetivamente, quando da criação do programa, em 2013, as bolsas pagas eram formação de R$ 10.000, supervisão de R$ 4.000 e a tutoria de R$ 5.000. 13 anos depois, enquanto a bolsa formação é de R$ 14.161,63, as outras duas sequer tiveram os seus valores atualizados.
25: O projeto de lei que será discutido reajusta as bolsas para os seguintes valores: formação, R$ 20.000, supervisão, R$ 8.000 e tutoria, R$ 10.000. A partir da publicação da possível lei, os reajustes seriam anuais baseados no IPCA.
21: O presidente do Senado, Davi Alcolumbre, convocou uma sessão conjunta do Congresso Nacional para analisar vetos à Lei de Diretrizes Orçamentárias que impedem municípios inadimplentes com até 65 mil habitantes de celebrar convênios e receber recursos federais.
22: Segundo Alcolumbre, a votação poderá permitir o acesso de mais de 3 mil municípios a recursos federais. Ele afirmou ainda que a pauta foi definida após pedido apresentado durante a Marcha dos Prefeitos, organizada pela Confederação Nacional dos Municípios, realizada nesta semana em Brasília. A sessão do Congresso está agendada para esta quinta-feira.
0: Nós fizemos um compromisso, o Senado e a Câmara dos Deputados, para convocarmos uma sessão no dia de amanhã com apenas 4 dispositivos da LDO que tratam da derrubada dos vetos que viabilizam mais de 3.100 municípios brasileiros acessarem os recursos com convênios federais do Brasil.
21: E o Senado aprovou nesta terça-feira a indicação de 7 diplomatas para chefiar embaixadas e representações do Brasil no exterior. Entre os nomes aprovados estão os novos embaixadores do Brasil no Japão, Vietnã, Omã, Albânia, Belize e Bahamas, além do representante permanente do país na Organização das Nações Unidas, Ricardo de Souza Monteiro.
22: O plenário também aprovou indicações para a Comissão de Valores Mobiliários e para a Corregedoria do Conselho Nacional de Justiça. Otto Eduardo Fonseca Lobo foi aprovado para a presidência da CVM. Os indicados agora poderão ser nomeados pela Presidência da República.
21: E a Comissão de Assuntos Econômicos adiou a votação do projeto que cria uma linha especial de crédito para produtores rurais afetados por eventos climáticos e crises internacionais. Relator da proposta, o senador Renan Calheiros, do MDB de Alagoas, retirou o texto da pauta após pedido do Ministério da Fazenda para novas negociações.
22: A proposta prevê o uso de recursos do Fundo Social do Pré-Sal para financiar agricultores prejudicados por secas, enchentes e impactos econômicos de conflitos geopolíticos. O texto também estabelece juros diferenciados, prazo de pagamento de até 10 anos com 3 de carência, além de regras para atender produtores, cooperativas e associações em situação de calamidade ou com perdas na produção. Após reunião com a equipe econômica na tarde de hoje, Renan Calheiros afirmou que houve avanços nas negociações e sinalização de apoio do governo à medida.
1: Está tudo caminhando bem no sentido de se publicar uma medida provisória com critérios de enquadramento, de juros, de carência e de prazo de 10 anos para pagar. O ministro da Fazenda está fazendo da sua parte tudo, absolutamente tudo, para que essa negociação seja concluída na próxima segunda-feira.
21: Enchentes, secas e ondas de calor cada vez mais intensas estarão no centro de um debate no Senado sobre mudanças climáticas. A discussão vai tratar dos impactos de fenômenos como o El Niño e das formas de prevenir e responder a desastres naturais.
22: Para o senador Esperidião Amin, do PP de Santa Catarina, o objetivo é trabalhar para reduzir perdas humanas, sociais e econômicas causadas por eventos climáticos extremos. A sessão está marcada para o próximo dia 28 de maio.
2: Reduzir danos significa salvar vidas, em primeiro lugar, e reduzir o impacto na economia, na sociedade brasileira, especialmente dos estados que venham a ser os alvos maiores desta possível calamidade climática, ou pelo menos desse transtorno climático, a nos prevenirmos.
21: Já o senador Cleitinho, do Republicanos de Minas Gerais, criticou a proposta que permite o parcelamento de dívidas de partidos políticos. O texto foi aprovado pela Câmara dos Deputados e deve ser analisado pelo Senado.
22: O parlamentar defendeu que o Congresso Nacional priorize medidas para melhorar a qualidade de vida dos trabalhadores. Segundo Cleitinho, o alto custo de vida tem dificultado o acesso da população a itens básicos. Ele também cobrou mais debates sobre a escala de trabalho 6x1.
3: Vim falar que não pode discutir essa questão do fim da escala 6x1. Pois tem que discutir sim. Traga a compensação, coloque na balança aqui, equilibra a balança, tanto para o empresário para o trabalhador.
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22: O edição de Paula Groba e trabalhos técnicos de Eliseu Caires. O Jornal do Senado fica por aqui. Acompanhe agora as notícias da Câmara dos Deputados. Boa noite.
21: Boa noite e até amanhã.
5: Jornal Câmara dos Deputados. Câmara aprova mudanças nas regras de prestação de contas de partidos.
6: Plenário aumenta a pena para crime virtual contra crianças e adolescentes.
5: Deputados defendem a descentralização de recursos para os municípios.
7: Boa noite. Gilson Daniel, do Podemos do Espírito Santo, aproveita a marcha dos prefeitos em Brasília para defender a ampliação dos recursos destinados aos municípios. Ele assinala que é nas cidades que a população busca atendimento de saúde, educação e assistência social.
5: Gilson Daniel avalia que a Câmara precisa debater o financiamento municipal para desconcentrar verbas públicas da União e dos estados. O congressista reforça a importância das emendas parlamentares como instrumento de apoio aos mais de 70 municípios capixabas.
7: Gabriel Nunes, do PSD, defende solução definitiva para as dívidas dos municípios com o INSS, principalmente nas pequenas e médias cidades. O parlamentar aponta que, na Bahia, prefeituras enfrentam dificuldades para pagar suas obrigações sem comprometer os serviços oferecidos à população.
5: Gabriel Nunes pede que o Congresso enfrente a pauta diante do peso da alíquota previdenciária nos cofres das prefeituras. Ele propõe o retorno do índice de contribuição a 8%, com o objetivo de aliviar os gastos das pequenas e médias cidades baianas.
7: Daniel Tzerciak, do PSDB do Rio Grande do Sul, comemora a garantia da Agência Nacional de Transportes Terrestres de que este ano não haverá cobrança de pedágios nas BRs 116 e 392. O deputado afirma que o fim do antigo contrato de concessão interrompe um ciclo de tarifas elevadas.
5: Daniel Tzerciak considera que a pausa nas cobranças é necessária para estimular o desenvolvimento econômico, atrair investimentos e gerar empregos nos mais de 100 municípios da mesorregião da metade sul gaúcha.
7: Marcelo Nilo, do Republicanos, critica a gestão do governo da Bahia, afirmando que áreas como saúde, segurança pública, educação e geração de empregos enfrentam dificuldades. O parlamentar também questiona gastos com eventos institucionais diante de demandas sociais da população.
5: Marcelo Nilo relembra o rompimento político com o PT após décadas de aliança e faz críticas ao governo federal. Na visão do deputado, há insatisfação popular com as atuais gestões petistas na Bahia e no país.
8: Trabalho.
7: Benedita da Silva, do PT do Rio de Janeiro, reforça seu apoio à PEC do fim da escala 6x1. A deputada argumenta que a redução da carga horária melhora a produtividade por diminuir o esgotamento físico e mental que afeta os trabalhadores no país.
5: Benedita da Silva afirma que a mudança para o modelo 5x2 viabiliza períodos adequados para o descanso e para a convivência familiar. Ela critica o posicionamento contrário à PEC e classifica a jornada 6x1 como exaustiva para a classe trabalhadora.
7: João Daniel, do PT de Sergipe, defende o fim da escala 6x1 e afirma que a redução da jornada vai garantir mais qualidade de vida aos trabalhadores, com mais tempo para descanso, convivência familiar e cuidados com a saúde.
5: João Daniel também enaltece mobilizações sociais e sindicais em defesa da proposta e sustenta que a mudança pode fortalecer a economia e ampliar a valorização da classe trabalhadora no país.
7: Daiana Santos, do PCdoB do Rio Grande do Sul, defende a adoção da jornada de 5 dias de trabalho para 2 de descanso. Segundo ela, a proposta garante condições mais humanas e combate rotinas exaustivas enfrentadas por milhões de trabalhadores.
5: Daiana Santos critica medidas que condicionam a redução da jornada a mudanças em direitos trabalhistas, como cortes no FGTS e desoneração patronal. Para a deputada, a melhoria das condições de trabalho não deve servir como moeda de troca nas negociações do Congresso.
7: Fernando Mineiro, do PT do Rio Grande do Norte, defende o fim da escala 6x1 com redução da jornada semanal para 40 horas. O legislador sustenta que a mudança tem apoio da maioria da população brasileira por garantir mais tempo de descanso aos trabalhadores.
5: Fernando Mineiro critica a tentativa de mudança na PEC do fim da escala 6x1, que acrescenta o período de 10 anos para a implantação da escala 5x2. Ele pede que a sociedade e as centrais sindicais acompanhem a votação para pressionar o Congresso em defesa da redução do tempo de trabalho.
7: Marcon, do PT do Rio Grande do Sul, condena parlamentares da oposição que não apoiam a PEC do fim da escala 6x1. O deputado afirma que os trabalhadores precisam de mais tempo para cuidar da saúde, conviver com a família e ter acesso ao lazer.
9: Marcon critica a apresentação de uma emenda que prevê, em vez de reduzir a jornada para 40 horas, aumentar para até 52 horas de trabalho por semana. Na opinião do congressista, quem defende esse tipo de mudança trata o trabalhador como máquina, não como ser humano.
10: Votação.
7: Câmara aprova projeto que permite que o trabalhador empregado na safra agrícola continue a receber o Bolsa Família. O repórter Marcelo Larcher tem mais detalhes.
13: O plenário da Câmara concluiu a aprovação de um projeto que garante a continuidade do pagamento de benefícios sociais, como o Bolsa Família, para o trabalhador que se empregar em atividade ligada à safra agrícola. Esse tipo de serviço varia de acordo com a atividade agrária e compreende o período entre o preparo do solo e a colheita. Os contratos para esse tipo de trabalho, de acordo com a lei de 1973, têm um período máximo de 2 anos. Acontece que as regras do Bolsa Família estão atreladas a um valor máximo de renda por pessoa. Esse limite foi definido em R$ 218,00 mensais, o que faz com que o trabalhador perca o direito se obtiver um trabalho com carteira assinada, como é o caso da safra. O argumento é de que algumas culturas agrícolas, como o café, o alho, a batata, a uva, a maçã e a cebola, têm elevada necessidade de mão de obra, o que faz com que o trabalhador prefira manter a Bolsa Família a trabalhar com carteira assinada. O projeto apresentado pelo deputado Zé Vitor, do PL de Minas Gerais, foi aprovado pela Câmara em 2024 e depois foi alterado pelo Senado. A proposta retornou para análise dos deputados e o relator, deputado Evair Vieira de Mello, do Republicanos do Espírito Santo, rejeitou a maioria das mudanças feitas pelos senadores. O texto original aprovado pela Câmara retira do cálculo da renda familiar, para efeito do recebimento de benefícios sociais, o salário recebido pelo trabalhador no contrato da safra. O Senado, por sua vez, optou por alterar a regulamentação do programa Bolsa Família, para prever a reinclusão do beneficiário excluído no caso da média anual de renda da família superar o limite permitido. Para o relator Evair Vieira de Mello, a mudança não garante a permanência do trabalhador safrista no Bolsa Família.
14: Entendemos que a proposta do Senado Federal, ela não aprimora significativamente a operacionalização do programa Bolsa Família, na medida em que continua a impedir a contratação de safristas, cuja condição, mesmo após a sua contratação, ainda é de vulnerabilidade social em face das peculiaridades inerentes à atividade agropecuária que é sazonal. O contrato de safra desempenha papel essencial para a manutenção da produção agrícola e da pecuária nacional.
13: O projeto que garante a continuidade do pagamento de benefícios sociais como Bolsa Família para o trabalhador que se empregar em atividades ligadas à safra agrícola seguiu para a sanção presidencial e já pode virar lei. Da Rádio Câmara de Brasília, com informações de Antônio Vital, Marcelo Larcher.
10: Agricultura.
9: Tiago de Joaldo, do Republicanos de Sergipe, cobra do governo a conclusão de estudos sobre possível prática de dumping na importação de leite da Argentina e do Paraguai. Ele afirma que a concorrência estaria prejudicando produtores brasileiros e tornando a atividade economicamente insustentável.
7: Tiago de Joaldo também pede ações do governo de Sergipe para fortalecer a cadeia leiteira local. Ele menciona, por exemplo, incentivos tributários, compras públicas de leite produzido no estado e apoio institucional aos produtores do sertão sergipano.
9: Dr. Flávio, do PL, exalta a exposição de produtos do agronegócio do Rio de Janeiro na Câmara, com a participação de produtores da região serrana e do norte fluminense. O parlamentar assinala que a divulgação de produtos regionais amplia mercados e fortalece a agricultura do estado.
7: Dr. Flávio pediu ainda a derrubada do veto presidencial ao projeto que reconhece o norte e noroeste fluminense como região do semiárido. Para o deputado, a medida vai facilitar o acesso ao crédito e ampliar investimentos para os produtores rurais da região.
10: Justiça.
9: Câmara aprova projeto que aumenta a punição para pedófilos quando o crime é cometido pela internet. O repórter Antônio Vital acompanhou a votação.
15: Deputados e deputadas aprovaram um projeto que aumenta penas para crimes relacionados a abusos sexuais de crianças e adolescentes em ambientes digitais, inclusive com o uso de ferramentas de inteligência artificial. A proposta considera a violência sexual de criança ou adolescente qualquer representação de atividade sexual ou nudez que envolva criança ou adolescente real ou fictícia. Isso vai valer para fotografia, vídeo ou imagem digital, mesmo que produzida, manipulada ou gerada com o uso de tecnologias digitais, inclusive inteligência artificial. A proposta também deixa claro no Código Penal que todos os crimes contra a dignidade sexual, como estupro e estupro de vulnerável, também serão caracterizados quando cometidos no ambiente digital. Todos esses crimes passam a ser considerados hediondos, o que significa mais tempo de cumprimento de pena em regime fechado. O projeto também torna crime o simples acesso a conteúdo de pedofilia na internet. Ou seja, isso será crime mesmo se a polícia não encontrar arquivos com conteúdo de abusos sexuais ou violência contra crianças e adolescentes armazenados no computador ou na nuvem do acusado. A proposta também aumenta em até um terço a pena para aliciamento de crianças ou adolescentes por meio de inteligência artificial ou filtros capazes de alterar a imagem ou a voz do criminoso para enganar a vítima. O agravamento da pena vai valer também no caso de perfis falsos em plataformas de jogos online, aplicativos de mensagens, salas de bate-papo e redes sociais. Segundo a relatora, a deputada Rogéria Santos, do Republicanos da Bahia, esse dispositivo foi inserido na proposta após o caso de um criminoso no Rio Grande do Sul que vitimou 127 meninas usando perfis falsos criados por inteligência artificial. Além do aumento de penas, o projeto legaliza a infiltração policial em investigações sobre redes de pedofilia na internet, em especial as chamadas rondas virtuais, com possibilidade, inclusive, de requisição de dados de conexão às plataformas sem a necessidade de autorização judicial. Isso poderá ser feito no caso de risco iminente à vida ou integridade física de crianças vítimas de abusos. Para a relatora Rogéria Santos, a proposta moderniza a legislação.
10: A proposição institui medidas modernas de enfrentamento e repressão aos crimes de violência sexual contra crianças e adolescentes no ambiente digital. Ao regulamentar a ronda virtual e os crimes praticados com o uso de inteligência artificial e da utilização de técnicas de mascaramento de endereço de IP, os números, senhoras e senhores, são alarmantes.
15: O texto também cria novo crime no Estatuto da Criança e do Adolescente, com pena de até 6 meses de prisão para quem deixar de comunicar ao Conselho Tutelar, ao Ministério Público ou à polícia casos de abuso sexual pela internet. A proposta garante ainda à criança ou adolescente vítima de violência sexual o direito ao atendimento psicológico e psicossocial especializado no Sistema Único de Saúde, o SUS, e o agressor será obrigado a cobrir todos os custos do tratamento, incluindo ressarcimento ao SUS. Para o deputado Osmar Terra, do PL do Rio Grande do Sul, autor do projeto, a proposta fecha portas que estavam abertas para os criminosos. O projeto, que aumenta apenas para crimes relacionados a abusos sexuais de crianças e adolescentes em ambientes digitais, inclusive com o uso de ferramentas de inteligência artificial, seguiu para análise do Senado. Da Rádio Câmara, de Brasília, Antônio Vital.
8: Educação.
7: Lincoln Portela, do PL de Minas Gerais, critica a decisão judicial que condenou um casal do interior de São Paulo por evasão escolar relacionada aos filhos. Ele questiona a medida e argumenta que a família estaria garantindo uma educação domiciliar às crianças.
11: O parlamentar também chama atenção para os índices de evasão escolar no país e defende prioridade no enfrentamento de casos de estudantes sem acesso à educação. Segundo Lincoln Portela, a situação exige foco das autoridades públicas e do sistema de justiça.
8: Segurança Pública.
7: O escolto do PT da Paraíba elogia a atuação da Polícia Federal no enfrentamento às organizações criminosas que se infiltraram no sistema econômico nacional. Ele argumenta que as investigações sobre fraudes financeiras devem prosseguir sem interferências políticas.
11: O escolto salienta que os órgãos de inteligência precisam seguir os rastros documentais de transações suspeitas envolvendo autoridades e empresários citados em CPIs. Na avaliação dele, esse é o caminho para fortalecer a segurança pública e a soberania do Estado brasileiro.
8: Eleições.
7: Câmara aprova mudanças nas regras de prestação de contas de partidos políticos. A repórter Daniele Lessa acompanhou a votação dessa mini-reforma eleitoral.
12: A Câmara dos Deputados aprovou o projeto que altera regras sobre prestação de contas, punições e funcionamento administrativo partidário, modificando diversos pontos da Lei dos Partidos Políticos. Relator da proposta, o deputado Rodrigo Gambale, do Podemos de São Paulo, argumentou que o projeto foi construído a partir das demandas dos líderes partidários, com o objetivo de dar mais segurança jurídica às legendas. Já os deputados contrários ao projeto destacaram que nenhum parlamentar subiu à tribuna para defender a proposta no plenário. O projeto proíbe bloqueios e penhoras automáticas sobre recursos do fundo partidário e do fundo eleitoral, exceto em casos de uso irregular reconhecido pela Justiça Eleitoral, ponto criticado pelo deputado Kim Kataguiri, do Missão de São Paulo.
16: E aqui eu faço chamo a atenção de todos os partidos que dizem defender o trabalhador. Esse projeto está dizendo o seguinte: se um partido contratar um trabalhador e ele der calote nas verbas trabalhistas, se o partido não pagar o INSS, se o partido não pagar o FGTS, esse partido não poderá ser penhorado.
12: A deputada Adriana Ventura, do Novo de São Paulo, criticou a falta de debate sobre o projeto, que foi divulgado publicamente apenas 30 minutos antes da votação. Ela reconheceu que a proposta simplifica a burocracia, mas classificou como aberração o trecho que suspende processos administrativos e judiciais dos partidos anteriores durante fusões entre legendas.
17: Um partido se alimenta de dinheiro público, se é sustentado com dinheiro público do cidadão brasileiro, faz um monte de irregularidade. Aí, o que acontece? Tem uma fusão, então tem um partido podre que funde com o outro partido. Tudo do partido podre não passa para o novo, ele não assume responsabilidade nenhuma. Tudo é suspenso. Isso é grave, gente.
12: Segundo o texto, o novo partido responderá pelas dívidas das legendas anteriores, mas não sofrerá suspensão de recursos do fundo partidário por irregularidades em contas antigas que já foram julgadas. A deputada Fernanda Melchiona, do PSOL do Rio Grande do Sul, pontuou que os cidadãos não têm acesso ao prazo de 15 anos para pagarem suas dívidas, ponto que também está na proposta.
17: Digo mais, o aumento das parcelas em 180 parcelas é 15 anos. Para os partidos pagar. O pobre do povo pega ali no cheque especial, tem que pagar, senão é o juro, não sei o quê. Os partidos vão ter 15 anos, independente do valor.
12: O texto também prevê que em semestre eleitoral não poderá haver suspensão de repasses do fundo partidário ou do fundo eleitoral por irregularidades em prestações de contas anteriores. Outra mudança trata da análise das contas partidárias. O texto determina prazo de até 3 anos para julgamento dos processos de prestação de contas pela Justiça Eleitoral. Se esse prazo não for cumprido, o processo poderá ser extinto por prescrição. O projeto ainda cria regras para uso de aplicativos de mensagem por partidos e candidatos. As legendas poderão registrar números oficiais para envio de mensagens a eleitores e essas contas não poderão ser bloqueadas pelas plataformas sem decisão judicial. A proposta, que foi chamada de mini-reforma eleitoral, vai ser agora analisada pelos senadores. Da Rádio Câmara de Brasília, Daniele Lessa.
18: Direitos Humanos.
19: Charles Fernandes, do PSD da Bahia, registra o Dia Nacional da Luta Antimanicomial, celebrado em 18 de maio. O parlamentar ressalta a importância da mobilização por um modelo de tratamento humanizado, digno e em liberdade para pessoas em sofrimento psíquico.
20: Charles Fernandes lembra que a data também marca os 25 anos da Lei da Reforma Psiquiátrica. O deputado defende o fortalecimento da rede de atenção psicossocial com ampliação dos CAPs e das residências terapêuticas.
18: Saúde.
19: Otone de Paula, do PSD do Rio de Janeiro, cobra do Executivo Federal o recolhimento de um guia sobre pré-natal distribuído pelo Ministério da Saúde. Ele argumenta que o material descumpre o compromisso do governo de vetar políticas públicas que abordem a interrupção da gravidez.
20: Otone de Paula contesta as diretrizes do documento ao apontar que o texto oficial substitui as palavras mãe e gestante pela expressão pessoas que gestam. Ele reforça sua discordância com a destinação de recursos públicos para informativos que tratam do tema.
19: Segundo denúncia de Marangoni, do Podemos de São Paulo, empresas de auditoria médica estariam negando procedimentos de saúde em larga escala. Ele cita o caso de uma empresa que utiliza algoritmos e planilhas controlados pelos próprios planos de saúde para tomar decisões.
20: Marangoni argumenta que a negativa de cirurgias e tratamentos sem análise médica individualizada desrespeita a lei do ato médico e o código de ética da categoria. O deputado defende uma CPI para investigar as operadoras e cobra fiscalização mais rigorosa da Agência Nacional de Saúde Suplementar.
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1: As votações de hoje no plenário da Câmara começaram no meio da tarde. A edição de amanhã vai trazer informações sobre a pauta de projetos em discussão ao longo da semana.
20: Termina agora o Jornal Câmara dos Deputados com trabalhos técnicos de Everson Urani e apresentação de José Carlos Andrade e Luciana Vieira. Uma boa noite para você.
1: Uma ótima noite. A Voz do Brasil volta amanhã.
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4: Opa, tudo bem com você? Estamos de volta com mais uma edição do Boa Noite KTV, nesta quarta-feira, dia 20 de maio de 2026. Sou Edson Pelissari e vamos juntos até meia-noite, fazendo a sua companhia, tocando as melhores músicas de todos os tempos aqui na KTV. E a primeira de hoje é um sucesso do ano de 1985, Ice House, No Promise. Agora 8 horas e 4 minutos, boa noite. Seja muito bem-vindo à KTV FM.

0: A TV FM o tempo todo com você, Djavan, nem um dia. Essa música é linda demais, né? Fechando nossa primeira meia hora só de músicas aqui do Boa Noite com a TV, só tocou música boa. Alexandre Pires com Ivete Sangalo, Ahá, Bee Gees, Capital Inicial, e o Medley com Jennifer Warnes, e a primeira Ice House, No Promise. 8 horas, 31 minutos, temperatura em Cascavel 8.6, Foz também com 8.6. Já voltamos com muito mais.
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0: Agora, 8 horas e 34 minutos. Voltamos com mais meia hora de músicas. Vamos juntos até a meia-noite.
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0: E a primeira com Desre Life.

TV FM o tempo todo com você, Leila Branco, diversão. Agora 8h48, seguimos com meia dessa de músicas, as melhores pra você, com Bon Jovi.